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5: Obrigado por estares aqui na tua.

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19: 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Os horários para visitar são os seguintes: diariamente das 9h30 às 12h30 e das 14h às 17h30. É uma exposição que integra o ciclo de Santiago em Monsaraz.
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19: 9 horas mais 10 minutos, muito bom dia.
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19: Cá estou consigo para lhe fazer companhia mais uma hora de emissão. Isto porque, de facto, vamos ter também hoje a transmissão da reunião ordinária da Câmara Municipal de Reguengos de Monsaraz. Vai ser depois das 10 da manhã. Para já o tempo que vai fazer no Alentejo, num dia que se espera ser muito quente na região. A previsão aponta para um dia de tempo quente, com céu pouco nublado ou limpo, aumentando temporariamente de nebulosidade durante a tarde, com a possibilidade de ocorrência de aguaceiros e trovoadas dispersas. Vento fraco a moderado, subida da temperatura também consta nesta previsão. Olhamos para esses valores, hoje Reguengos de Monsaraz deverá chegar aos 41 graus. 40 é a máxima prevista para Évora, Portel e Moura, 39. Em Redondo, Alandroal, Mourão e Beja esperam-se 37 graus na cidade de Porto Alegre. Daqui a pouco, como é habitual, vamos ter a habitual, claro, e passa a redundância, a revista de imprensa. Vai ser dentro de breves instantes. Passaremos também a olhar pela informação nacional e internacional por volta das 9h30 da manhã. Atenção que o Espaço Carminho hoje vai para o ar mais tarde. E até porque vamos ter espaço de entrevista, vai ser depois das 15 horas, excepcionalmente nesta sexta-feira. Para já, a música de Maninho e Marisa Liz na abertura de hora.

tornou-se um êxito nacional esta canção que reúne esta voz nacional, também com a voz brasileira de Maninho. Agora é tempo de espreitarmos os principais títulos dos jornais na habitual revista de imprensa que vai para o ar sempre às 9h15. Vamos começar então pelo Público. O governo prevê gastar mais de 40 milhões com incentivo ao trabalho na PSU. O Parlamento debate amanhã a proposta do Executivo que, se for aprovada, transfere a partir do próximo ano 125 mil pessoas que estão a receber apoios sociais para a nova prestação social única. Depois começa o Mundial. 40 anos depois, a seleção portuguesa já sabe o que fazer quando tudo arde. É outro dos destaques principais deste matutino. No Jornal de Notícias, IPO do Porto entra as centenas de edifícios públicos com amianto. A instituição garante que as medições não revelam contaminação e afasta risco para os doentes. A associação alerta para o aumento de casos de cancro associados a este problema. O Mundial e uma festa mexicana para celebrar o futebol. Cerimónia de abertura com muita música e sem política. Seleção da casa vence a África do Sul por 2-0. Congo tem legado de talento na Liga Portuguesa. Aqui também Rui Costa e o Benfica. Rui Costa reconhece que Mourinho era o preferido para a próxima época. Marco Silva está pronto para pegar neste plantel. Agora é vez do Correio da Manhã. Esvaziadas contas de Pinto da Costa. Filho Alexandre quer saber onde para o dinheiro. Viúvo obrigado a explicar tudo à Justiça. Há uma conta que ficou com um cêntimo. Dezenas de levantamentos feitos poucos meses antes da morte do ex-líder do Futebol Clube do Porto, a fortuna no banco e um exclusivo do Correio da Manhã a colocar na capa este tema nesta sexta-feira. Mónica Silva no topo da capa, falta de provas absolve Fernando Valente e aqui também Marco Silva só chega ao Benfica porque Mourinho não ficou, diz Rui Costa. Estávamos prontos para qualquer cenário, temos de nos assumir candidatos à Liga Europa, não se pode ter 11 empates durante o ano. Ainda destaque nesta edição para o BCE, sobe juros e a prestação na casa vai aumentar, polícias salvam um bebé de 12 dias que deixou de respirar e, no aeroporto, apreendidos 700 mil euros em prata para derreter. Avançamos para o Diário de Notícias. Concurso Nacional de Professores colocou apenas 213 novos docentes. Aqui Walter Hugo Mãe, na entrevista para ler nas páginas centrais também do Diário de Notícias. Avançamos para o Jornal de Negócios, edição de fim de semana. BCE aumenta juros, mas dá esperança a famílias. Aqui, maior IPO de sempre, a corrida à SpaceX, é fé em Musk. E arranca a nova fase para comprar carros elétricos a apoios de 4 mil euros. No Económico, o PME vão ter cursos intensivos para acordar para a inteligência artificial. Trump lá se embrulhou numa guerra, agora os juros vão subir e subir. Finalmente olhamos para os desportivos. A bola traz na capa Rui Costa. Faz balanço da época com José Mourinho e Marco Silva presentes. Não estou aqui a dormir, diz o líder dos encarnados. Já no Record também Rui Costa vira a página porque amanhã é outro dia. Marca exigente e ainda bem, é um grande treinador e está no momento ideal para o Benfica. Queremos assumir-nos como candidatos a vencer a Liga Europa. E finalmente no jogo, também aqui destaque principal para Rui Costa a quebrar o silêncio. Explica a saída do Special One e justifica a contratação de Marco Silva. Não fiquei desiludido com o Mourinho. São palavras aqui na capa deste jogo de hoje. Ficamos por aqui quanto à revista de imprensa. Daqui a pouco voltaremos à informação para lhe trazer outras notícias que estou a marcar esta manhã. E justifica a contratação de Marco Silva. Não fiquei desiludido com o Mourinho. São palavras aqui na capa deste jogo de hoje. Ficamos por aqui quanto à revista de imprensa.

0: música de Luís Rouxinol. Agora eu vou seguir em frente. 9 horas 26 minutos.
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0: Passam agora 3 minutos das 9:30 da manhã. Tempo agora para olharmos para a atualidade informativa nacional e internacional. É sempre por volta desta hora que olhamos para essa informação que marca a atualidade e começo por dizer-lhe que todos os distritos de Portugal continental e os arquipélagos da Madeira e dos Açores estão hoje em risco muito elevado de exposição à radiação ultravioleta, segundo o Instituto Português do Mar e da Atmosfera. O comissário europeu para a Administração Interna e Migração, Magnus Brunner, considera que Portugal fez progresso significativos nas últimas semanas no novo sistema europeu de controlo fronteiriço, afirmando que houve um reforço de meios que permitiu ultrapassar problemas iniciais. Ainda os distritos de Bragança, Viseu, Guarda e Vila Real vão estar amanhã e domingo sob aviso amarelo devido à previsão de condições favoráveis à ocorrência de trovoadas, sendo por vezes de granizo e acompanhadas de rajadas de vento. É destaque também a Assembleia da República debate hoje uma proposta do Governo que visa autorizar o Executivo a criar a prestação social única, tendo o Chega acordado com o PSD a descida do diploma às especialidades em votação. E o Metropolitano de Lisboa vai prolongar o horário de funcionamento nesta noite de sexta-feira para sábado até às 3 da manhã nas 4 linhas, associando-se às celebrações de Santo António e também às festas de Lisboa. Lá fora, destaque para o governo venezuelano. Diz que o país entrou numa nova fase de reconstrução e convivência entre venezuelanos 5 meses após a captura do presidente Nicolás Maduro, que apela a Portugal para ser a ponte entre Caracas e a União Europeia. Também o ex-presidente sul-coreano foi condenado a 30 anos de prisão por enviar drones militares para a Coreia do Norte em 2024 com o objetivo de provocar Pyongyang e decretar a lei marcial. Ainda a princesa tailandesa Mai Dol, advogada e a mais velha dos filhos do rei, morreu aos 47 anos. O anúncio é feito hoje também pelo gabinete da Casa Real. E ainda o Ministério dos Negócios Estrangeiros do Irão afirma que a República Islâmica não chegou a qualquer conclusão final sobre um acordo com os Estados Unidos, contrariando o presidente norte-americano, e que mantém as suas linhas vermelhas. Assim vai o país e o mundo nesta sexta-feira.
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0: Pois bem, e olhamos já para esse habitual espaço de efemérides. Fica então a saber que a 12 de junho assinala-se o Dia Mundial contra o Trabalho Infantil. Neste dia, Leão X criava a Diocese do Funchal em 1514. É fundada a Associação Comercial de Lisboa no ano de 1834. Já no ano de 1944 é suspensa a exploração de Wolframio em Portugal. Neste dia também, no ano de 1985, Espanha assinava o Tratado de Adesão à CEE. Morreu o escritor português Romeu Correia, tinha 78 anos, falecia em 1996. Já em 2004 abria o Euro 2004 com a derrota da equipa portuguesa perante a seleção grega. Ainda também destaque neste dia para o ano de 2011, o acampamento na Porta do Sol em Madrid começava a ser levantado 4 semanas depois do início do protesto contra a atitude da polícia, que tinha desalojado com violência vários elementos dos indignados. Finalmente, digo-lhe que no ano de 2014, a ministra das Finanças, Maria Luísa Albuquerque, anunciava que o governo abdicava de receber o último reembolso do programa por não querer solicitar uma nova extensão que reabrisse o programa com a Troika. Assim, alguns dos factos registados na história neste dia 12 de junho.
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0: Vamos ter uma síntese de notícias antes das 10 da manhã. Relembro que depois dessa hora iremos transmitir, melhor dizendo, essa reunião ordinária da Câmara Municipal de Reguengos de Monsaraz. Para já, a música com os...

Aí estão os vizinhos que passaram por cá logo na primeira noite das festas de Santo António a brindarem-nos aqui nesta manhã com um dos seus êxitos, esse pobre ex-namorado. E informa-nos o Grupo Desportivo Cultural e Recreativo de Torre de Coalheiros, que hoje também irão viver uma noite especial com as marchas populares a partir das 20 horas com jantar convívio, às 21 horas e mansão musical com Knickers. Depois, a atuação das marchas, Marcha Terras de Pão, Gentes de Paz de Vidigueira, a Marcha Vila dos Gamas de Vidigueira e a Marcha de Vera Cruz de Portel. Haverá depois também uma garreada com touros da ganaderia Catarina Fernandes. Essa garreada vai acontecer a partir das 23 horas. Portanto, aqui, Torre dos Coalheiros, a viver também uma noite diferente, especial, nesta noite de Santo António, sexta-feira, num programa que começa às 20 horas com esse jantar convívio. Ora, e porque logo mais é de facto noite de Santo António, por que não ouvirmos Santo António na voz de Ada de Castro?

0: Aqui está a voz de Ada de Castro, trazemos então este Santo António. Estamos já a 14 minutos das 10 da manhã, relembro, e tal como há pouco dizia, que de facto vamos ter transmissão da reunião de Câmara depois das 10 da manhã, e por isso mesmo, antes das 10 da manhã, vamos também ter por aqui uma síntese informativa com informação regional. É importante também voltar a mencionar que logo mais, depois das 15 horas, vamos ter excepcionalmente nesta sexta-feira e da parte da tarde, o Espaço Carmim, o espaço da responsabilidade da Cooperativa Agrícola de Reguengos de Monsaraz, isto porque também vamos ter espaço de entrevista nesse mesmo espaço com Hélder Zanos, é o diretor executivo da AgriPro, que vai estar à conversa comigo logo mais depois das 15 horas. É uma entrevista então que não deve perder-se.
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0: Ficamos agora a 10 minutos das 10 da manhã.
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0: É tempo agora para olharmos de novo para o tempo que vai fazer no Alentejo. Espera-se um dia muito, muito quente na região. Tempo quente com céu pouco nublado ou limpo, aumentando temporariamente de nebulosidade durante a tarde. Há mesmo a possibilidade de ocorrência de aguaceiros e trovoadas dispersas. O vento sopra fraco a moderado, subida da temperatura. Vamos olhar para esses valores. Reguengos de Monsaraz chegará aos 41 graus. 40 é a máxima prevista para Évora, Portela e Moura. 39 para Redondo, Alandroal, Mourão e Beja. 27 graus é a máxima em Porto Alegre.
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0: Síntese informativa na Voz de Reguengos. Começo por dizer-lhe que as festas de Santo António prosseguem naquele que é o terceiro dia de festa em Reguengos de Monsaraz. Nesta sexta-feira, o espaço Santo Antoninho vai ter a partir das 17 horas a atividade Cantando Histórias com Eunice Gil. O grupo de sevilhanas Coração Flamenco vai dançar pelas 19h30 no palco da praça. Ao início da noite, pelas 21 horas, as marchas populares de Santo António vão desfilar pelo centro da cidade e depois atuam na praça de Santo António com as músicas interpretadas pela banda da Sociedade Filarmónica Harmonia Reguenguense. Este ano haverá as Marchas Infantis, a Minha Cidade em Festa, do Jardim de Infância da Santa Casa da Misericórdia de Reguengos-Monsaraz, o Alfabeto do Paulo de Sonhos e Bem Me Quer, Mal Me Quer, da União de Freguesias de Campo e Campinho, mas também as Marchas de Adultos Vinho, o Néctar de Reguengos de Monsaraz, da Universidade Popular Túlio Espanca, Casamentos de Santo António do Paulo de Sonhos e a Marcha da Freguesia da Junta de Freguesia de Reguengos de Monsaraz. O Paulo de Santo António recebe às 23 horas os Resistência, um projeto formado na década de 1990 por Pedro Aires Magalhães, Fernando Cunha, Tim e Miguel Ângelo, unindo músicos provenientes de diferentes bandas para reinventar canções através de arranjos em guitarras acústicas e na valorização da voz como instrumento principal. Neste concerto em Reguengos vão ser interpretados os temas icónicos de bandas como os Delfins, Chutos e Pontapés e também Sitiados. À meia-noite e meia hora realiza-se um espetáculo de fogo de artifício e à uma hora da madrugada no Palco Mundo haverá o Baile de Santo António com o grupo Sons e Tons. A festa I Love It vai acontecer no Palco de Santo António a partir de uma hora para unir gerações na pista de dança com os grandes sucessos da música funk, disco, pop, rock, reggae, house, brasileira e latina, tocadas pelo DJ Disco Man, com animação a cargo da Show People e apresentada num set interativo com vídeo. A União de Freguesias de São Mansos e São Vicente do Pijeiro agradece em comunicado a todos os que estiveram presentes nas sessões de apresentação do novo Gabinete de Comunidade realizadas na Vendinha e em São Mansos. Segundo a União de Freguesias, este foi um momento importante de partilha e esclarecimento sobre este novo serviço de proximidade criado para apoiar os fregueses nas mais diversas questões de âmbito social. A União de Freguesias informa então que o Gabinete de Comunidade encontra-se em funcionamento com atendimento todas as quintas-feiras entre as 9 e o meio-dia nas instalações da União de Freguesias. O espaço está disponível para receber, ouvir, esclarecer e encaminhar todos aqueles que necessitem de algum tipo de apoio ou acompanhamento no âmbito social. Um incêndio deflagrou ontem num armazém de reciclagem na zona industrial da Adua, em Montemor o Novo. O fogo, cujo alerta foi dado às 18 horas e 7 minutos, propagou-se a uma zona de mato, tendo consumido também plástico e outros materiais inflamáveis. Os danos ainda não estão apurados, mas o fogo causou um total de 5 feridos, 3 feridos leves e 2 assistidos no local, todos eles bombeiros de Montemor Novo. Por volta das 5 da madrugada, encontravam-se ainda no local 38 operacionais, auxiliados por 15 viaturas. Olhamos agora para o Campeonato Nacional de Infantis e nível de trampolins. Os ginastas de Reguengos estiveram nos dias 6 e 7 de junho no multiuso de Sines e trouxeram mais algumas medalhas. Ora, vamos à classificação de níveis. Joana Góes, nível 1, campeã nacional de trampolim e duplo mini trampolim. Laura Sampaio, nível 2, campeã nacional em trampolim e duplo mini trampolim. Nos infantis, Maria Mateus, 4º lugar em tri. Francisco Peralta, 8º lugar tri. Maria Mateus, Francisca Félix, 4º lugar em TRS. Francisco Peralta da SAR e Duarte Marino, 5º lugar em TRS. E Francisco Peralta, 6º lugar em duplo mini trampolim. Já Maria Mateus alcançou o 20º lugar em duplo mini trampolim. E ainda também Francisca Félix alcançou o 33º lugar também em duplo mini trampolim. Finalmente, digo-lhe que as oficinas municipais Vítor Martelo em Reguengos-Monsaraz vão receber no próximo dia 20 de junho o primeiro torneio de Reguengos-Monsaraz, capital da natação Master. A competição é promovida pelo município de Reguengos, Federação Portuguesa de Natação, Associação de Natação do Alentejo e Instituto Português do Desporto e da Juventude. O torneio irá decorrer em duas sessões, com a primeira às 10 e a segunda às 16h30, reunindo nadadores Masters de várias regiões do país, numa jornada dedicada à modalidade. As piscinas municipais Vítor Martelo recebem há mais de uma década diversas provas de natação, Masters, com centenas de atletas, como o Campeonato Nacional Master de Verão e também o Open Internacional Master de Verão.
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6: 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Dez horas mais 4 minutos. Uma vez mais, bom dia. Se só agora entrou na companhia da Rádio Voz de Reguengos, saiba que vamos, dentro de alguns instantes, transmitir essa reunião ordinária da Câmara Municipal de Reguengos de Monsaraz, em direto a partir do Salão Nobre dos Espaços do Conselho.

compasso de espera enquanto aguardamos o início dessa reunião ordinária na Câmara Municipal de Reguengos de Monsaraz, agendada para as 10 da manhã. Deverá estar por breves instantes esse início desta reunião habitual. É, portanto, uma reunião que acontece habitualmente de 15 em 15 dias e que, em cada edição, a Rádio Voz de Reguengos acompanha em direto. Lembramos que, por isso, hoje não iremos trazer à antena a habitual edição de discos pedidos, habitualmente depois das 11 da manhã. Apenas depois das 14 horas iremos ter a habitual edição da Linha Direta. Por isso fica assim informação, uma vez mais, ao nosso auditório.

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1: Aqui há algum atraso no início desta reunião de Câmara que iremos acompanhar. Iremos então para comerciais e dentro de instantes então voltaremos ao Salão Nobre para então acompanhar essa reunião.
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1: 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E começou há cerca de um minuto essa reunião no Salão Nobre da Câmara Municipal de Reguengos de Monsaraz. Uma reunião que vamos acompanhar a partir de agora.
4: Ok, tá. Bom dia. Bom dia a todos. Bom dia, Sr. Vice-Presidente, Sra. Vereadora, Sr. Vereador, Sra. Secretária da nossa reunião, Doutora Manuela. Bom dia aos colegas que nos ajudam na nossa transmissão desta manhã de trabalhos com o som e a imagem. E falando em imagem, naturalmente, cumprimento também quem nos está a acompanhar via streaming, reguenguenses, reguenguenses na diáspora, pessoas que gostam de reguengos, muito obrigada por estarem connosco a acompanhar os trabalhos de governação do nosso queridíssimo concelho e aproveito também, obviamente, para cumprimentar o público que está na sala. Vamos então iniciar a nossa reunião pela justificação da ausência da Sra. Vereadora Esmeralda Lucena. A Sra. Vereadora Esmeralda, da bancada do Partido Socialista, enviou atempadamente um e-mail, começando por agradecer o convite para as diversas iniciativas a decorrer nos próximos dias da nossa cidade. No entanto, encontra-se em gozo de férias fora do concelho, razão pela qual não está presente nesta reunião de Câmara. Ponho à consideração do Executivo a justificação desta ausência. A doutora Manuela, está devidamente justificada então a ausência da vereadora Esmeralda Lucena. Depois, passando aqui ao período antes da ordem do dia, queria dar os parabéns ao Dark Sky Alqueva, que já nos habituou a este momento de parabéns, e ainda bem. O Dark Sky Alqueva foi distinguido como melhor experiência de luxo na Europa nos Reeve Lifestyle Awards 2026. O Dark Sky Alqueva foi distinguido com este prémio Luxury Experience Europe nos Reeve Luxury Awards, um reconhecimento internacional que reforça o posicionamento do projeto como uma das mais inovadoras e diferenciadoras experiências turísticas da Europa. Esta distinção surge algumas semanas depois do Dark Sky Alqueva ter recebido o prémio Tourism Experience nos prémios Líderes do Turismo 2026, demonstrando que o trabalho desenvolvido ao longo já dos últimos 19 anos continua a afirmar-se tanto a nível nacional como internacional, e que sorte que nós temos de ter na aldeia da Comiada este projeto. Muitos parabéns mais uma vez à Apolónia, ao Miguel, à equipa de ambos, ao projeto Dark Sky Alqueva, que mais uma vez nos coloca nas bocas do mundo de uma forma muito positiva. Muitos, muitos parabéns. Também dar os parabéns ao MEL Margens de Alqueva. O MEL Margens de Alqueva, do Sr. Joaquim António Xabrega, esposa, também equipa, recebeu em Santarém, no concurso nacional, o prémio de melhor mel de Rosmaninho, medalha ouro. Dar indicação também que, quando demos pessoalmente os parabéns ao Sr. Xabregas e à sua equipa, ele nos deu indicação que este ano só houve ouro para o mel de Rosmaninho, portanto, o que significa que, obviamente, aqui, como? A qualidade imensa do nosso mel, também aqui o Margens de Alqueva. E, portanto, deixar aqui também, em nome do Executivo Municipal, creio que posso dizer assim, em nome de todo o Executivo Municipal, um grande abraço de parabéns, de continuidade, de bom trabalho, e que continuem de facto a levar o nosso doce mel por Portugal fora. Também agora noutra área, a área do desporto, dar os parabéns à Joana Góis, que foi campeã nacional nível 1, duplo mini trampolim e trampolim, e também à Laura Sampaio, nível 2, igualmente em mini trampolim e trampolim. Claro que não podemos deixar também de deixar uma palavra de felicitação ao seu treinador, José Rondão. Deixar ainda também os parabéns a uma reguenguense que muito estimamos todos, a doutora Ana Paula Amendoeira, que foi homenageada no 103º aniversário na Casa do Alentejo, no passado dia 10 de junho. Recebemos, como sempre, da Casa do Alentejo, obviamente, um convite para estarmos presentes. Claro que foi no dia 10 de junho, portanto foi um dia muito atarefado para nós aqui no concelho, não conseguimos estar presentes. De qualquer forma, estamos sempre ao lado do Alentejo, somos felizmente muito amigos institucionalmente da Casa do Alentejo, e muito em particular da parte do concelho e das pessoas do concelho de Requenques de Monsaraz, grandes amigos e admiradores da doutora Ana Paula Amendoeira. Por isso, muitos parabéns por esta distinção, a Paula, e que continue, obviamente, também a ser uma referência incrível e extraordinária na área do património, para o nosso património e cultura no nosso concelho. Da minha parte, para já, queria, entretanto, antecipar que não estarei presente na próxima reunião de Câmara do dia 29, encontrar-me-ei em representação dos municípios portugueses no Congresso Mundial da United Cities and Local Governments, que decorrerá em Tanger, em Marrocos. Esta participação não resulta de uma deslocação pessoal ou individual, uma vez que fui designada pela Associação Nacional de Municípios Portugueses para integrar a delegação portuguesa, representando o poder local democrático português num dos mais importantes fóruns mundiais de cidades e governos locais. Este Congresso Mundial constitui o principal espaço de decisão e definição estratégica do movimento municipalista mundial, reunindo mais de 3 mil líderes locais, num dos mais importantes fóruns mundiais de cidades e governos locais. Este Congresso Mundial constitui o principal espaço de decisão e definição estratégica

0: É o nome de Reguengos de Monsaraz, quando um Conselho do Interior tem assento em espaços internacionais onde se discutem políticas públicas, a cooperação entre territórios, a sustentabilidade, a inovação e o futuro das comunidades. Não é uma pessoa, uma entidade que está presente, é um território que ganha voz, visibilidade e reconhecimento. É por isso que Reguengos de Monsaraz estará representado neste Congresso Mundial, afirmando-se assim além fronteiras, e contribuindo para que os interesses dos nossos cidadãos e dos municípios sejam presentes nas grandes debates internacionais do nosso tempo. Temos a responsabilidade e a ambição, todos, também tenho a certeza disso, de levar Reguengos de Monsaraz ao mundo, e é isso que farei em nome de todos os municípios de Reguengos de Monsaraz e, no caso, também em nome de todos os municípios portugueses designada pela Associação Nacional de Municípios. Da minha parte, período antes da ordem do dia, para já não tenho mais nada a acrescentar. Passaria a palavra ao Sr. Vereador Jorge Nunes, faça favor, para o seu período antes da ordem do dia.
1: Muito obrigado, e bom dia. Bom dia à Sra. Presidente da Câmara, aos colegas Vice-Presidente e Vereadora, àqueles que acompanham esta reunião de Câmara Municipal, seja aqui no público, seja em casa, a todos os reguenguenses. Neste período antes da ordem do dia, em primeiro lugar, associar-me aqui, de forma muito global, às felicitações que a Sra. Presidente da Câmara já aqui deixou para alguns reguenguenses e entidades que ou foram homenageados ou tiveram alguns resultados notáveis nestes últimos dias, destacando aqui tanto o Dark Sky Alqueva como a SAR Trampolins, que teve mais duas campeãs nacionais em níveis 1 e 2 de trampolim e duplo mini trampolim, porque são de facto muito recorrentes para estas duas entidades os prémios, quer ao Dark Sky Alqueva à escala internacional na sua área, quer à SAR Trampolins. Rara é a semana que não temos aqui motivos para felicitar alguns dos seus atletas por resultados notáveis a nível nacional. Portanto, destacava esses dois e associo-me a todas as outras felicitações que aqui foram deixadas pela Sra. Presidente da Câmara Municipal. Depois, deixar aqui algumas questões para que o Executivo Municipal possa responder de seguida, e começava por referir que terminou ontem o prazo de discussão pública do Plano Diretor Municipal. Gostaria depois de ter a informação sobre como é que decorreu essa participação em termos de registro de entradas, de contributos para essa discussão pública, em termos de quantidade e qualidade. Qual é o resumo deste período de discussão pública do mais importante documento que esta Câmara Municipal aprova para os próximos anos? Depois deixar aqui uma nota, porque nos chegou esse alerta para o estado de alguma degradação e sujidade também da escadaria lateral da Escola Básica Manuel Augusto Papança. Portanto, as escadas de betão na lateral da escola encontram-se degradadas, com alguma sujidade acumulada e com risco para alunos, funcionários e encarregados de educação que por ali circulam. Perguntava ao Executivo Municipal se está prevista alguma manutenção e, no caso de não terem isso sinalizado, para que possam identificar e poder atuar depois, posteriormente. Deixar aqui também uma outra questão para, sobre o edifício e o espaço da cartucha, que continua, portanto, num estado de degradação avançado, tem-se vindo a agravar ao longo dos anos. Nesta altura, enfim, sabemos que é bastante avançado esse estado de degradação, e chegou-nos a informação de que existe algum acervo histórico deste município que está ao abandono e profundamente deteriorado, nomeadamente alfaias agrícolas, os carros de animais, coches, os utensílios tradicionais, no fundo, os materiais que foram doados a esta Câmara Municipal na altura para a Exposição de Artes e Ofícios Tradicionais, que ainda esteve patente no espaço do Conselho, aqui há uns anos atrás. Esse arquivo tem estado no espaço da cartucha, é de grande valor histórico e chegou-nos a informação de que estava no exterior exposto às intempéries, em estado de abandono e de profunda destruição. A questionar aqui também o que é que está a ser pensado fazer sobre isso, obviamente aproveitando aqui também para perguntar sobre o próprio edificado da cartucha,

0: como é que está a situação e, em termos de intervenção, o que é que se prevê. Sobre a Avenida António José de Almeida, uma questão muito simples, porque me suscitou essa curiosidade também ao longo da circulação nestes dias em que todos, até pelo motivo das festas, por ali andamos muito, e queria perguntar como é que está a ser previsto fazer de forma permanente e diária a rega dos vasos que estão a decorar a Avenida António José de Almeida. Portanto, existem lá plantas novas. Como é que está a ser pensada, o que está a ser pensado em termos de rega dessas mesmas plantas? Sobre as festas de Santo António e a sua logística, recebemos alguma manifestação de alguma insatisfação de familiares de uma pessoa idosa residente perto da nova localização das diversões, devido ao ruído e proximidade às habitações? Sabemos que existe algum ruído nas redes sociais sobre algumas matérias de ruído e tudo isso, mas também sabemos o que é que são festas e obviamente a compreensão que é necessária ter de todos durante este período, mas este foi de facto uma situação que nos foi exposta diretamente e que achámos que era aqui pertinente de colocar pela forma como é específica, e deixava aqui um alerta para que nas próximas edições se possam ponderar alternativas à localização das diversões sobre os moradores. Depois outra questão que colocava, ainda sobre esta nova logística das festas de Santo António, era como é que está a decorrer o acesso dos passageiros à rodoviária, se não existe nenhum facto relevante em termos de constrangimento, se está tudo a correr bem. Portanto, questionar também isso, e sobre as festas de Santo António, deixar aqui depois uma saudação final, porque vivemos aqui dias especiais para a nossa comunidade.
1: Pois bem, ficamos sem áudio, que parte do Salão Nobre dos Espaços do Conselho. Vamos aguardar que essa situação possa ser resolvida.
0: Obrigado. Microfone reposto. Deixar aqui uma saudação final às festas de Santo António, neste caso aos reguenguenses, pela forma como vivem as nossas tradições, e desejar aqui a toda a estrutura municipal envolvida na organização das festas, executivo, trabalhadores, técnicos e equipas operacionais, um excelente fim de semana festivo, com reconhecimento pelo esforço que é de todos, como sabemos, durante estes dias. Desejar aqui também, e termino assim, desejar aqui também à Sra. Presidente de Câmara Municipal, que na próxima semana tem a missão de representar as autarquias do nosso país no Congresso Mundial das Cidades, votos de bons trabalhos. E, enfim, é importante que Reguengos de Monsaraz esteja presente, seja um dos municípios que representam o nosso país. É bom que o volte a fazer, e relembrar aqui que tinha acontecido exatamente esta representação, e Reguengos de Monsaraz esteve nesse fórum durante o mandato de 2017-2021, através do Presidente à época. É muito importante que volte a estar, e, portanto, desejar aqui à Sra. Presidente votos de bons trabalhos em Tânger. Penso que é aí que irá decorrer o Congresso deste ano. Da minha parte, neste período antes da ordem do dia, é só. Ah, peço desculpa, Sra. Presidente, havia uma outra questão que não tinha aqui apontada, porque nos chegou há pouco e nem a tinha aqui elencada, mas questionar também uma situação que achei, enfim, absolutamente, fiquei meio incrédulo quando me chegou há pouco, e já foi assim muito antes e muito em cima desta reunião de Câmara Municipal, e que tem a ver com a colocação de um banco perto do Menhir de Outeiro, na freguesia de Monsaraz, que levou a que alguém fizesse, por autorrecriação, uma pintura no próprio Menhir. Enfim, é uma situação que eu penso que é absolutamente ridícula. A escrita no Menhir é absolutamente ridícula, portanto é um atentado ao património, mas de qualquer forma a colocação de um banco de mobiliário urbano, que poderia ser um banco de praça, de qualquer uma praça em Reguengos ou noutro sítio qualquer, colocado junto a um monumento pré-histórico, penso que é algo também, enfim, absolutamente evitável. Há outros locais naquele espaço onde se possam colocar equipamentos para que as pessoas possam, quem por ali passa, descansar. ao lado do Munir, enfim, penso que é, não lhe chamaria ridículo, mas é profundamente nocivo daquilo que é a imagem de um espaço que é fotografado por milhares de pessoas ao longo do ano. Recordo aqui que, por exemplo, Stonehenge, não nos aproximamos a mais perto do que 50 metros e não existe qualquer equipamento mais de perto do que isso, assim como em qualquer outro monumento pré-histórico. Portanto, nos Munires é exatamente igual, nunca foram colocados bancos nem outro tipo de equipamentos para dar apoio às pessoas que por lá passam ou que lá visitam. Exatamente por isso, são locais para contemplação, mas não para a colocação de nada que desvirtue a sua envolvente, e essa situação penso que deve ser corrigida pela Câmara Municipal o mais breve possível, assim como, obviamente, remover a limpeza do próprio Munir e responsabilizar, se for identificado, quem possa ter escrito aquilo que escreveu. Da minha parte é só, Sra. Presidente. Obrigado.
2: Vereador, e mais uma vez obrigada por nos ensinar a fazer o nosso trabalho, o que seria se não fosse o Sr. Vereador a ensinar-nos como é que devemos proceder. Naturalmente que já temos nota daquilo que aconteceu, portanto o Munir foi de facto vandalizado, obviamente que não temos nós qualquer responsabilidade relativamente a esta vandalização do património, consideramos-la também um atentado, naturalmente. Neste momento temos a nossa arqueóloga a tratar deste assunto. Relativamente ao banco que foi lá colocado, nunca foram colocados bancos, porque quem governava anteriormente entendeu nunca colocar lá bancos, quem governa neste momento entendeu colocar banco no estrito cumprimento da lei, portanto está a mais de 25 metros do monumento, e aquilo que está a ser neste momento avaliado, obviamente, é a sua relocalização, embora esteja dentro da lei, como digo, a sua relocalização para um pouco mais distante. Agora, de facto, é uma questão que está já a ser tratada, começou a ser tratada imediatamente assim que tivemos conhecimento do problema. Portanto, muito obrigada, Sr. Vereador, pelas suas considerações, mas naturalmente o Executivo Municipal, que é um Executivo Municipal competente e que tem a trabalhar na área de património pessoas competentes, está naturalmente a trabalhar e a tratar deste assunto. Depois, tenho aqui algumas notas que são para o Sr. Vice-Presidente, de qualquer forma, darei aqui apenas uma pincelada, se me permitem, o grosso modo. Relativamente ao PDM, vou deixar o Sr. Vice-Presidente dar nota das suas questões. Relativamente às escadas, darei depois, será depois a Sra. Vereadora Dina Simão a responder-lhe. Relativamente à cartucha, deixar muito só aqui em passagem que o acervo histórico que lá está, se está a degradar, essa degradação vem de há muito tempo atrás. Portanto, eu gostava, claro que não lhe vou perguntar, porque corro o risco do Sr. Vereador me responder, como já respondeu uma vez, que não está aqui para responder a respostas, mas para fazer perguntas, mas se pudesse, perguntaria o que é que durante o seu mandato entre 2017 e 2021 fez para preservar este património, este acervo histórico, relativamente ao qual agora está tão preocupado. Dar-lhe a nota, obviamente, até porque não gosta de falar do passado e, portanto, vamos falar só do futuro. Como sabe, vai haver uma deslocação dos serviços da cartucha para um novo espaço que já foi aqui trazido à reunião de Câmara e aprovada o seu aluguer, e portanto vamos libertar a cartucha, dar a devida atenção a este acervo. Aliás, sabemos que muito do património que ali está não é património do município, é património de uma família que neste momento está, três famílias que neste momento estão inclusivamente a solicitar que este acervo então seja devolvido. Temos ali um problema, eventualmente, mas também não vou deixar aqui publicamente, mas de facto que vem de antes de 2021, mas falamos depois, se o senhor vereador quiser, em privado. E vamos fazer também, como é sabido, um loteamento naquela zona e, portanto, isto significa, isto tudo para lhe dizer, depois o senhor vice-presidente será com certeza mais explícito, mas isto para lhe dizer que a questão da cartucha, portanto, muito rapidamente estará resolvida, uma vez que vamos efetivamente libertar toda aquela zona. Dar ainda nota de que temos um projeto para a adega da cartucha, de que também daremos nota um projeto precisamente de conservação e de preservação daquilo que é o nosso património e que tem a ver naturalmente com aquilo que se fazia na adega da cartucha. É um projeto de que daremos devida nota a este executivo quando tiver a maturidade devida para isso. Relativamente à Avenida António José de Almeida e à Rega dos Vasos, mais uma vez agradeço ao Sr. Vereador lembrar-nos de que as flores têm que ser regadas, muito obrigada, e dizer-lhe que neste momento, e o Sr. Vice-Presidente dará aqui uma ajuda, eu penso que neste momento estão a ser regadas dia sim, dia não, ou todos os dias, exatamente, eu creio que ao princípio foi dia sim, dia não, neste momento é todos os dias. Eu própria tenho alguma estima pessoal pelos vasos e pelas flores, tenho feito uma ronda diária e, portanto, posso também informá-lo que as flores estão em bom estado de saúde e, portanto, não há nenhum problema com os vasos, nem com a rega, aliás, como não podia deixar de ser, porque mais uma vez temos pessoas competentes a tomar conta dos nossos espaços verdes. As festas de Santo António, relativamente àquilo que lhe chegou-nos a nós também naturalmente, dar-lhe nota de que avaliaremos e naturalmente melhoraremos aquilo que for possível melhorar na próxima edição. O acesso dos passageiros à rodoviária não tenho indicação de qualquer problema e eventualmente o Sr. Vice-Presidente poderá dar aqui mais alguma nota e da minha parte, Sr. Vice-Presidente, peço-lhe por favor que possa responder com mais propriedade àquilo que eu não consegui ao Sr. Vereador Jorge Nunes, faz favor.
0: Muito obrigado, então, muito bom dia, Sr. Presidente, caríssima Doutora Manuela, também bom dia para si, Sr. Vereador Jorge Nunes, caríssima Vereadora Dina Simão, público presente, os nossos colegas que nos assistem a esta transmissão, as pessoas que nos veem via streaming e também que nos ouvem via Rádio Voz de Arguengos. Portanto, um muito bom dia para todos. Respondendo aqui às questões e dúvidas do Sr. Vereador, começava então pelo PDM, dizer-lhe que na segunda-feira tínhamos 40 registros, intenções de todas elas, diria eu, pertinentes, praticamente, umas repetitivas, o que também é bom, às vezes também é bom, é sinal que temos de ter, se calhar, mais alguma atenção nessa duplicação de ideias, e nós, enfim, vimos com bons olhos e bom agrado quase todas elas, parecem todas elas muito pertinentes e com digamos
2: potencial
0: assim,
2: potencial de avaliação,
0: para podermos alterar ou melhorar, neste caso, chamaria-lhe melhorar, porque muitas delas é para melhorar o nosso PDM. Entre terça e quarta eu não fiz mais nenhuma atualização, vamos reunir segunda-feira sobre o tema, acredito que tenham chegado mais algumas, portanto, mas o ponto de situação sobre o PDM é este, segunda-feira fecharemos e iniciaremos os trabalhos de revisão de todas essas pretensões. Em relação à cartucha, eu dizia-lhe que o acervo histórico lá está nas mesmas condições que quando o recebemos, está debaixo de um alpendre, sem estar à chuva e sem estar ao sol, portanto não percebo aí a informação que lhe chegou, poderei confirmar se há alguma alteração, eu desconheço, que só soube a semana passada, vou só confirmar se há alteração, mas ele estava debaixo de um alpendre e não dei ordens para tirar debaixo do alpendre, portanto, se está de fora do alpendre, temos que saber porque é que está fora do alpendre. Em relação a mim, o próprio da cartucha, efetivamente, é o telhado, esse é que me preocupa. Portanto, esse é o que estamos a trabalhar, já tivemos um concurso que ficou deserto, como penso que está recordado, já tivemos um concurso em final do ano que ficou deserto, neste momento estamos em negociações, parece-me a mim, temos condições para que o telhado da cartucha se inicie a obra com alguma rapidez. vamos acreditar nisso, para que efetivamente se resolva, na minha opinião, o problema efetivamente da cartucha que é o telhado, para que depois consigamos manter todo o resto. Em relação ao resto, na boa, a Sra. Presidente já transmitiu, portanto, cartucha, para além do telhado, irá ter outras intervenções, mas para mim a preocupação é efetivamente o telhado.

0: algumas dificuldades técnicas em recebermos, de facto, aqui o áudio que nos chega a partir do Salão Nobre dos Passos do Concelho. Penso que agora sim é possível novamente. Não está fácil, de facto, esta transmissão nesta manhã de sexta-feira da reunião de Câmara que estamos a acompanhar desde as 10 horas e 10 minutos.
1: Vai ter outras intervenções, mas para mim a preocupação é efetivamente o telhado.
0: Estamos a fazer os possíveis para que, de facto, possamos levar até ao nosso auditório nesta manhã esta reunião de Câmara. Vamos ver se agora sim é, de facto, possível escutarmos Francisco Grilo, vice-presidente da Câmara Municipal de Reguengos de Monsaraz, que está a falar neste momento.
1: Intervenções, mas para mim a preocupação é efetivamente o telhado.

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8: Estamos a aguardar, portanto, que hajam condições, de facto, para levar até ao nosso auditório essa reunião que estávamos a acompanhar, essa reunião ordinária da Câmara Municipal de Reguengos de Monsaraz. Enquanto isso não é possível, voltamos à música nesta manhã com Carolina de Deus.

0: só fazer de... E vamos aqui interromper a música, porque de facto penso que agora sim já é possível voltarmos então à reunião que estávamos a acompanhar no Salão Nobre dos Passos do Concelho. Voltamos então à sala.
1: Município, mas também instituições e valências como a Universidade Popular Túlio Espanca, o CACI, a CAF de Reguengos, as AFES de Reguengos, o Lar da Santa Casa da Misericórdia, o Lar da Fundação Maria Inácia Vulgato Perdigão Silva, o ATL da Santa Casa da Misericórdia de Reguengos de Monsaraz, não esquecendo os reguenguenses que decoraram montras e fachadas numa clara manifestação de união em torno das nossas festas. A todos os colegas do município que contribuíram na preparação, montagem, logística, pois são eles que garantem o funcionamento das nossas festas. Muito obrigada a todos. Faltam 3 dias e desejo a todos que se divirtam muito nestes dias, que hoje, sábado e domingo. Referir também, porque eu não estive na última...
2: Senhora Vereadora, apenas as Chicas del Rio e Coração Flamenco, não é?
1: Chicas del Rio e as Coração Flamenco. Muito bem, as duas. As Coração Flamenco vão atuar hoje. Estivemos, portanto, uma palavra em relação à FIOBAR, que aconteceu no último fim de semana de maio. Em Salvaterra, tiveram presentes a Banda da Sociedade Filarmónica Corvalense, as Chicas del Rio e as Coração Flamenco. Tivemos os nossos oleiros, a quem agradecemos muito, e agradecer também aos técnicos que estiveram presentes durante toda a montagem e durante a feira, o festival e na desmontagem, e que acompanharam e garantiram o apoio necessário não só aos oleiros, mas também aos grupos que tiveram presentes. Uma referência aqui à candidatura do Castelo de Monsaraz às Sete Maravilhas de Portugal. Portanto, o Castelo de Monsaraz é um dos 147 finalistas das novas Sete Maravilhas de Portugal na categoria de Castelos e Fortalezas, depois de escolhido entre as 629 candidaturas apresentadas. Esta foi uma candidatura que partiu do município, foi uma candidatura efetuada ainda em abril, no início de abril. Estamos neste momento em votação com Marvão e Elvas, portanto, aqui o apelo para votarmos todos em Monsaraz. O número é o 761-207-065. Obviamente, esta é uma candidatura que tem como principal objetivo a divulgação e a promoção de Monsaraz, reforçando a notoriedade e estimulando o interesse e a conversa em torno do nosso castelo e da nossa vila de Monsaraz. Estão patentes no nosso concelho duas exposições, uma no Auditório António Marcelino, que é a exposição Alentejo de Alexandra Adams, e na Igreja de Santiago, a exposição Laranja e Azul de Fátima Reis. Para terminar, umas breves notas em relação ao trabalho que temos estado a fazer no património. Foi realizada uma deslocação à Faculdade de Letras da Universidade de Lisboa para proceder à recolha de materiais arqueológicos que são destinados ao futuro depósito municipal, nomeadamente do sítio arqueológico do Castelo do Azinhalinho e do Monte Novo dos Albardeiros. Esta ação enquadra-se no trabalho de estreita colaboração que o município tem estado a desenvolver com o Centro de Arqueologia da Universidade de Lisboa. O município participou também, no passado sábado, na segunda edição do Encontro de Pré-História do Alentejo, que decorreu no Museu Rainha Dona Leonor, em Beja. A participação de Reguengos de Monsaraz permitiu dar visibilidade ao trabalho, às iniciativas de valorização patrimonial em curso no concelho, bem como apontar para projetos futuros. E já na próxima segunda-feira, dia 15, o município participará, mais uma vez com o convite do Património Cultural, na sessão de encerramento das Jornadas Europeias de Arqueologia. A intervenção decorrerá numa mesa redonda dedicada ao papel da arqueologia municipal em Portugal, reunindo vários municípios, a CCDR Lisboa e Val do Tejo, o próprio Património Cultural. Este convite constitui um importante reconhecimento do trabalho que temos estado a desenvolver em Reguengos de Monsaraz na área da arqueologia e da gestão do património cultural. E para finalizar, referir que iniciam na próxima segunda-feira o nosso programa para os mais jovens, as férias em cheio, já na próxima segunda-feira, dia 15, e como habitualmente vão decorrer como sede, digamos assim, das atividades, será a Escola Básica António Gião. Obrigada.
2: Muito bem, muito obrigada, Sra. Vereadora. Falámos aqui na aprovação da proposta, na discussão e votação da proposta na passada reunião de Câmara, precisamente sobre o local, os recursos afetos e também a diversidade do programa e o tema deste ano dos Objetivos de Desenvolvimento Sustentável. Isso mesmo, muito obrigada. Muito obrigada. O Sr. Vice-Presidente está a pedir a palavra, sim?
3: É só para responder em relação ao círculo histórico.
2: Muito bem.
3: Houve uma intervenção, um aumento de potência por parte da EDP e o local é debaixo do alpendre, deve ser deslocado algum equipamento deslocado para
2: lá. Lá estava para fazer
3: fora.
2: Os trabalhos.
3: Os trabalhos terminaram hoje ou vão terminar a segunda-feira, portanto será colocado assim que os trabalhos estiverem terminados.
2: Muito bem, muito obrigada. Esses trabalhos tiveram a duração de quê? De uma semana?
3: Sim.
2: Muito bem, muito obrigada. Senhor Vereador, não sei se tem alguma questão relativa à resposta do Senhor Vice-Presidente.
4: Zero.
2: Muito bem, muito obrigada. Vamos então avançar. Antes de entrar na nossa ordem do dia, tenho para apresentar a discussão e votação a ata número 6 de 20 de março de 2026. Pergunto se estamos todos em condições de votar esta ata.
4: Da nossa parte, sim.
2: Muito bem, vou então colocar à votação. Quem vota contra, quem se abstém, a ata está então aprovada por unanimidade. Doutora Manuela, faça favor então de assinalar esta questão. Ordem do dia, perdão, informação número 3, GP 2026, autorização prévia de assunção de compromissos plurianuais. No período compreendido entre 28 de março a 31 de maio de 2026, foram assumidas despesas que originam encargos orçamentais plurianuais por implicarem afetação da verba em mais de um ano económico. Tais compromissos enquadram-se nas ações e projetos abrangidos pela autorização prévia genérica concedida pela Assembleia Municipal, respeitando os limites e as condições, obviamente, legalmente definidos. As despesas plurianuais assumidas no referido período e de que deixamos informação são as seguintes. Procedimento de ajuste direto. Número 26 AD GCP 2026, aquisição de serviços para encarregado de proteção de dados, dar nota de que foi adjudicada uma empresa que tem trabalhado connosco através de um contrato intermunicipal. Neste momento, nós tivemos aqui alguma, até dezembro de 2025, nós entretanto, por diversas razões, tivemos necessidade de acelerar este processo, uma vez que a contratação por parte da CIMAC estava a demorar algum tempo e com total confiança, uma vez que durante vários anos trabalhámos com esta empresa, fizemos este ajuste direto por mais dois anos. O prazo de execução é, pois, 24 meses. O valor é de 15.720 euros, acrescido de IVA. Eu vou-me abster de dar nota da rubrica orçamental, que pouco interessa aos reguenguenses e a quem nos ouve, mas, de qualquer forma, está a informação dada a todos os eleitos. Os compromissos assumidos são, em 2026, 6.445,20 euros com IVA incluído. Em 2027, 9.667,80 euros com IVA incluído e em 2028 3.222,60 euros com IVA incluído. Aqui, número 37 AD GCP 2026, aquisição de serviços para a implementação do projeto Academia Municipal de Formação Desportiva 360, tem um prazo de execução de 14 meses, um valor de 16 mil euros acrescido de IVA, com a rúbrica orçamental devidamente identificada, e os compromissos assumidos são para 2026 12.300 euros com IVA incluído e para 2027 7.380 euros com IVA incluído. Número 42 AD GCP 2026, aquisição de serviços de cibersegurança, prazo de execução 12 meses, a valor 10.800 euros, acrescido de IVA, que tem indicação da respectiva rubrica orçamental, e os compromissos assumidos para 2026 são no valor de 7.749 euros e para 2027 no valor de 5.535 euros. Número 45, ADGCP 2026, aquisição de prestação de serviços para os espaços verdes do município de Reguengos de Monsaraz, com um prazo de execução de 12 meses, com um valor de 11.219 euros e 88 cêntimos, acrescido de IVA, tem indicação da rúbrica orçamental, compromissos assumidos para 2026, 9.200 euros e 30 cêntimos e para 2027, 4.600 euros e 15 cêntimos, com IVA incluído. Aquisição de serviços na área dos sistemas de informação geográfica, SIG, prazo de execução de 12 meses, 17.989,80 euros é o valor para esta execução durante um ano. A rúbrica orçamental está devidamente identificada. Os compromissos assumidos para 2026 são de 12.907,68 euros, com IVA incluído, e para 2027, 9.219,77 euros, com IVA incluído. Número 22, GCP 2026, aquisição de serviços contínuos para a manutenção preventiva das portas automáticas nos edifícios municipais. O prazo de execução é de 36 meses, o valor 19.750 euros mais IVA, a rúbrica orçamental está devidamente identificada também. Os compromissos assumidos para 2026 são de 2.878,20 euros, para 2027, 2.878 euros e 20 cêntimos e igual valor para 2028, todos com IVA incluído.

0: Procedimentos de consulta prévia. Hã? Procedimentos de consulta prévia, número 17, CPV-GCP 2026, aquisição de prestação de serviços de uma psicóloga para o projeto Educar para o Futuro. Já trouxemos aqui esta questão e já a explicámos devidamente relativamente a este projeto e a esta necessidade. O prazo de execução é de 12 meses, o valor é de 16.800 euros acrescido de IVA, tem a rubrica orçamental devidamente identificada e os compromissos assumidos para 2026 são 17.220 euros com IVA incluído e em 2027 3.444 euros com IVA incluído. Número 27, CPV-GCP 2026, aquisição de serviços de auxiliar de ação educativa, prazo de execução de 12 meses, 11.219,88 euros, acrescido de IVA, rúbrica orçamental identificada e compromissos assumidos, 10.350 euros com IVA incluído para 2026 e para 2027, 3.450 euros também com IVA incluído. Aquisição de prestação de serviços de um técnico superior para o projeto Mais pelos Jovens, eu agora lembro que estou a falar de procedimentos de consulta prévia. Foi adjudicado pelo valor de 35 mil euros para um prazo de acrescido de IVA para um prazo de execução de 25 meses. A rúbrica orçamental está devidamente identificada na informação e os compromissos assumidos são de, para 2026, 13.766 euros, para 2027, 20.664 euros e para 2028, 8.610 euros, todos com IVA incluído, estes valores que acabei de referir. Número 32, CPV-GCP 2026, aquisição de prestação de serviços de comunicação digital para o Visit Reguengos. O valor da adjudicação para o prazo de 12 meses foi 16.800 euros acrescido de IVA, tem a rubrica orçamental devidamente também identificada e os compromissos assumidos para 2026 são de 13.776 euros com IVA incluído e para 2027 6.888 euros com IVA incluído também. Número 39, aquisição de serviços de auxiliar de ação educativa na modalidade de tarefa, prazo de execução de 12 meses, valor 11.219,88 euros acrescido de IVA, a rúbrica orçamental está devidamente identificada e os compromissos assumidos para 2026 são de 8.050,26 euros e para 2027 5.750,19 euros com IVA incluído. Lembramos que decorre neste momento um procedimento concursal para a contratação de auxiliares de ação educativa e naturalmente estas questões que aqui encontramos têm a ver pois com o colmatar algumas necessidades até termos o concurso e o procedimento concursal finalizado e os profissionais a trabalhar. Procedimentos de concurso público. Número 03, CP-GCP 2026, aquisição de energia térmica para a piscina municipal Vítor Martelo, piscina coberta de Reguengos de Monsaraz, para um prazo de execução de 24 meses, com um valor de 133.875 euros, acrescido de IVA. A rúbrica orçamental está devidamente identificada na informação distribuída aos eleitos. Os compromissos assumidos em 2026, 49.200 euros, em 2027, 86.100 euros e em 2028, 366 euros e 25 cêntimos, todos os com IVA incluídos estes valores. Por fim, 04 CP-GCP 2026, aquisição de serviços para vigilância do meio aquático nas piscinas municipais Vítor Martelo e na praia fluvial de Reguengos de Monsaraz para os anos 2026 e 2027. Prazo de execução 12 meses e meio, valor 69.437,36 euros, acrescido de IVA, tem a rubrica orçamental devidamente identificada, compromissos assumidos 2026, 34.429,17 cêntimos e 2027, 17.193 euros e 14 cêntimos, ambos os valores com IVA incluído. Creio que está finalizado. Estamos, obviamente, disponíveis para prestar esclarecimentos a esta informação da autorização prévia de assunção de compromissos plurianuais, que, como sabemos, são aqueles que originam encargos em mais de um ano orçamental.
1: Não, verificámos e não temos qualquer questão, portanto, foi bastante explícita a informação, portanto, não temos qualquer questão a colocar.
0: Muito obrigada, Sr. Vereador. Vamos então passar à frente, uma vez que se tratava de informação ao Executivo Municipal. O 2.2, que é o pedido número 29, 2.3, pedido número 30, 2.4, pedido número 31, 2.5, pedido número 32, vão ser todos apresentados pela Sra. Vereadora Dina Simão, uma vez que dizem respeito aos seus pelouros. Portanto, agradecia, por favor, Sra. Vereadora, que apresentasse em conjunto, discutiremos e votaremos depois em separado cada uma das propostas. Faça favor.
2: Portanto, o pedido de apoio número 29 chega-nos da Sociedade Artística Reguenguense para o segundo encontro infantil de capoeira de Reguengos de Monsaraz. Neste momento, portanto, é um encontro que vai acontecer nos dias 19 e 20 e que terá atividades não só para os alunos, mas terá também, me julgo, duas atividades abertas ao público. Neste momento, trazemos aqui para apoio, são 40 brindes institucionais do município, 20 entradas nas piscinas municipais, garrafões de água e fruta da época para os participantes, a impressão dos certificados e a divulgação do evento. O pedido do auditório já tinha já tinha vindo a esta Câmara numa outra reunião. O pedido de apoio número 30 é da Associação de Festas de São Marcos do Campo para as suas festas em honra de Nossa Senhora do Rosário, que terão lugar entre 17 e 19 de julho, mês 7, e aquilo, o apoio que está aqui a pedir, que trazemos aqui a esta Câmara, é o quadro de luz no Polidesportivo de São Marcos do Campo, focos, gambiarras para o Jardim Público, gambiarras para o recinto Polidesportivo, um palco, todo de sombra, duas tasquinhas, montagem de duas tasquinhas e ligação de água e luz, ponto de água para limpeza do recinto, as bandeiras na rotunda, grades, 14 grades para condicionamento de trânsito, 6 contentores do lixo, 4 contentores do lixo mais pequenos para o recinto, as 30 pernadas de palmeira para a Igreja de São Marcos do Campo, 5 balcões e 2 WCs. O pedido de apoio número 31 chega-nos da Associação Gerações do Telheiro para o Bar da Fonte, que vai acontecer de 18 a 21 de 6, portanto, de 18 a 21 de junho, mês 6, e aquilo que é solicitado é todo iluminação do arraial e a divulgação do evento. O pedido de apoio...
0: Desculpa só por interromper, a data de conclusão tem aí 2025, deveria ter 2026, só certo. Dar esta nota para ficar correto.
2: Pedido de apoio número 32, chega-nos da Casa de Cultura do Corval para o 11º Festival do Lagostim, a acontecer também em junho, de 26 de junho a 28 de junho, terá lugar no Jardim Público de São Pedro do Corval. E o apoio que trazemos aqui a esta Câmara é para a disponibilização e montagem de gambiarras no Jardim Público, reforço de casas de banho, montagem de rede de sombra frente ao palco do Jardim, colocação de rede de sombra na zona da cozinha, canalizador para ligação de lava-loiças no casão da Junta de Freguesia de Corval, reforço de contentores, estrutura de ferro e placar com publicidade do Festival do Lagostim, 6 estruturas para bandeiras a instalar desde o início de São Pedro de Corval até à Rua do Jardim, 10 grados de proteção, alcatifa cinzenta para a zona do bar, 6 balcões, publicidade no outdoor no início de São Pedro do Corval e a impressão e divulgação do programa de festas.
0: Senhora Vereadora, pergunto então relativamente aos pedidos de apoio número 29, 30, 31 e 32, que correspondem ao 2.2, 2.3, 2.20, 2.4 e 2.5 da nossa ordem de trabalhos, se há alguma questão.
1: Os pedidos que nesta altura vão começar a avolumar-se até ao final do ano, apenas desejar a todas essas entidades envolvidas e mencionadas que corram bem as várias atividades em vários pontos do nosso concelho. Nada a questionar.
0: Muito obrigada, Sr. Vereador. Temos então condições para votar em conjunto. Vamos então votar 2.2, 2.3, 2.4 e 2.5. Quem vota contra, quem se abstém, estão as quatro pedidos de apoio, então, aprovados por unanimidade, a Sra. Doutora Manuela. 2.26, Sr. Vice-Presidente, faça favor de nos dar nota das alterações ao nosso orçamento.
3: Muito obrigado, Sr. Presidente. Trata-se de despacho de alteração ao orçamento, portanto, uma alteração necessária para o normal funcionamento dos serviços do município e estou disponível para algum esclarecimento que seja necessário.
0: Muito obrigada, Sr. Vice-Presidente. Pergunto se há questões.
1: Apenas, não tenho nenhuma questão sobre aquilo que são, sobre aquilo que é a matéria do documento e em termos daquilo que são as alterações, mas apenas deixar a nota de que 6 meses, 8 alterações. Mais nada.
0: Habituem-se. Nós já dissemos várias vezes qual é a nossa forma de trabalhar em relação ao orçamento. Acho que o orçamento é... Eu acho que... O mais importante, Sr. Vereador, é dentro deste município é a transparência. E o mais importante dentro deste município é que eleitos e munícipes saibam exatamente para onde é que vai cada cêntimo. Nós assumimos desde 2021 uma forma de trabalhar o orçamento absolutamente legal.

0: Tem sido, de facto, muitas as dificuldades técnicas na transmissão desta reunião ordinária que acontece no Salão Nobre da Câmara Municipal de Reguengos de Monsaraz. Tenderemos levar nesta transmissão até ao seu final. E agora sim penso que voltamos a ter áudio a partir do Salão Nobre.
1: Uma forma de trabalhar o orçamento absolutamente legal.
0: Não está de facto fácil esta transmissão de hoje.
1: Absolutamente legal.
0: Pois bem, não é possível para já voltarmos e por isso mesmo fazemos uma pausa novamente nesta transmissão da reunião que retomaremos assim que possível. Voltaremos então dentro de alguns instantes.
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2: Neste momento passam 21 minutos das 11 da manhã. Aguardamos condições técnicas para que possamos voltar a transmitir essa reunião ordinária desta manhã de sexta-feira na Câmara Municipal de Reguengos de Monsaraz. Verificamos que para já isso ainda não é possível e, portanto, dentro de instantes contamos estar em direto a partir de lá, aqui também na Voz de Reguengos.
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2: 24 minutos depois das 11 horas, penso que agora sim é possível voltarmos ao som nobre da Câmara Municipal para continuarmos então a acompanhar esta reunião ordinária nesta manhã de 12 de junho.
10: A mobilidade na categoria entre e há órgãos de um posto de trabalho na carreira e categoria de assistente técnico na área de atividade do Balcão Único, na modalidade de contrato de trabalho em funções públicas por tempo indeterminado, o qual se encontra previsto e vago no nosso mapa de pessoal do ano de 2026. Que delibera ainda este Executivo. O recrutamento é destinado a candidatos detentores. Informamos ainda que o recrutamento é destinado a candidatos detentores de vínculo de emprego público por tempo indeterminado, integrados na carreira e categoria de assistente técnico, que desempenha funções administrativas no atendimento em atividades inerentes ao Balcão Único, mobilidade de categoria na mesma atividade.

0: integrados noutro órgão e determinar ainda à subunidade orgânica Recursos Humanos a adoção dos procedimentos e atos administrativos necessários relativamente à deliberação que recair sobre esta proposta. Pergunto se há alguma questão referente à proposta número 102.
1: Nenhuma dúvida.
0: Muito obrigada, Sr. Vereador. A bancada do PSD tem alguma questão? Não tendo, podemos avançar então para a votação. Quem vota contra? Quem se abstém? A proposta número 102 está então aprovada por unanimidade. Proposta número 103, regulamento municipal número 103, que corresponde ao 2.11 da nossa ordem de trabalhos. Regulamento Municipal do Terminal Rodoviário de Reguengos de Monsaraz e passo a ler aqui alguns considerandos. O Executivo Municipal deliberou na reunião ordinária realizada a 2 de abril de 2026 aprovar o projeto de Regulamento Municipal do Terminal Rodoviário de Reguengos de Monsaraz, cujo início do procedimento foi publicado por edital em 13 de novembro de 2025, após deliberação deste mesmo órgão, bem como determinar a sua publicação no Diário da República para efeitos de consulta pública. O projeto, de acordo com a lei, evidentemente. O projeto de regulamento do Terminal Rodoviário de Reguengos de Monsaraz foi submetido, então, à consulta pública durante o período legal de 30 dias úteis, contados a partir da sua publicação no Diário da República, dia 24 de abril, prazo esse que termina hoje, não é hoje, que terminou no dia 8 de junho, hoje foi o dia que foi, obviamente, redigida a proposta, dia 8 de junho de 2026. Até à presente data, não foram apresentadas por escrito quaisquer sugestões, propostas e ou observações atinentes ao mesmo regulamento. Assim, aquilo que propomos hoje ao Executivo Municipal é a aprovação do Regulamento Municipal do Terminal Rodoviário de Reguengos de Monsaraz, que aqui se anexa e que se dá por integralmente reproduzido para todos os devidos efeitos legais. A submissão deste regulamento à Assembleia Municipal, conforme o regime jurídico das autarquias locais, o obriga, e depois que seja determinada a divisão jurídica e de auditoria deste município à adoção dos procedimentos para avançarmos então de acordo com a deliberação que recair sobre esta proposta. Pergunto se há questões referentes à proposta número 103 GP 2026, a regulamento municipal do Terminal Rodoviário de Reguengos de Monsaraz.
1: Perguntar apenas, portanto, o próprio documento refere, como diz, que não foram até dia, penso que 8, apresentadas por escrito qualquer sugestões, propostas ou observações no período de discussão pública, perguntar que ações de divulgação foram efetivamente realizadas pelo município para garantir que a população tivesse conhecimento que estava em curso este processo e a oportunidade de real poder participar. E depois a seguir poderei-lhe dizer que é algo que devemos melhorar aqui na Câmara Municipal, é de facto a forma como se divulga os períodos de discussão pública, e atenção que esta não é uma crítica que faço a este momento, é uma crítica que faço, e as câmaras municipais se calhar genericamente têm todas este problema, penso no passado era exatamente igual, mas eu acho que deveríamos ir muito além daquilo que a lei obriga em termos daquilo que é a divulgação dos períodos de discussão pública nas várias matérias. Temos aqui o caso do Plano Diretor Municipal, que teve uma boa participação de 40 contributos, ou mais de 40 contributos até ao final, mas aí estamos a falar de um processo que ele autopromove-se, portanto, mesmo que não fosse anunciado, o interesse que existe sobre esse documento leva a que as pessoas, naturalmente, possam contribuir. Mas em matérias como esta, é muito importante que a divulgação... Eu, por exemplo, não vi um único anúncio público deste período de discussão pública do terminal rodoviário. Pelas nossas funções, obviamente, sabia que decorria, mas não vi. E é muito importante que os municípios tenham acesso a essa informação, a essa divulgação, como fazemos tantas coisas, até de eventos e de outras iniciativas. Penso que os períodos de discussão pública são absolutamente fundamentais de promover. Portanto, é uma crítica construtiva que faço, sabendo que não é um histórico do momento, é um histórico, enfim, da gestão normal deste município, e que não é só do nosso, mas estamos cá para contribuir e para poder contribuir com melhorias também, não só crítica.
0: Muito obrigada, Sr. Vereador, que obviamente saiu o edital e a divulgação aconteceu como? Não percebi. Está publicado no site, obviamente, e está publicado em todos os, em todos os locais legalmente obrigatórios, mas obviamente que acolhemos e compreendemos aquilo que acaba de afirmar. Muito bem, mais alguma questão? Estamos então em condições de votar esta proposta. Quem vota contra? Quem se abstém? A proposta está então aprovada por unanimidade. Vamos então passar ao 2.12, ratificação do despacho número 4, 5ª Taça de Portugal Masters em Ciclismo 2026. Senhor Vice-Presidente, vereador responsável pelo. Senhor Vice-Presidente, eleito responsável pelo do desporto, faça favor de nos apresentar esta proposta número 65, corresponde ao 2.12 da nossa ordem de trabalhos.
2: Muito obrigado, Sr. Presidente. Trata-se da ratificação do pedido de apoio para a realização da 5ª Taça de Portugal de Master de Ciclismo. Foi uma prova organizada pela Associação de Ciclismo de Setúbal com a colaboração dos Trepadores da Planície. O requerimento que foi recepcionado não foi recepcionado atempadamente, o que não permitiu vir à outra reunião de Câmara, existindo assim a necessidade de despacho da Sra. Presidente. A prova, como mencionámos há pouco, no período antes da ordem do dia, a prova integrou o primeiro dia das festas de Santo António, com 180 ciclistas, e foi solicitado um apoio logístico e um apoio financeiro de 4 mil euros. De mencionar que nós já tínhamos realizado, não a taça, mas uma prova do campeonato há 3 anos, com a organização dos trabalhadores, e só para referir que o montante de apoio financeiro é idêntico.
0: Muito obrigada, Sr. Vice-Presidente. Coloca à discussão esta proposta.
1: Apenas saudar os trepadores da planície por voltarem a realizar aqui no Conselho mais uma edição desta iniciativa, que já teve por cá algumas passagens e, portanto, é perfeitamente justificável aquele que é o investimento do município nela, como aqui foi referido. Todos nós, até por estarmos presentes na praça nesse dia, vimos bem a dinâmica que a cidade tem com a realização dessa prova e, obviamente, o impacto também económico por cá deixa no território, portanto felicitar os trepadores pela organização e todos os reguenguenses ciclistas que participaram na prova, porque houve alguns atletas nossos também a participarem, de resto nada a dizer.
0: Muito obrigada, estamos então em condições de votar esta proposta. Proposta número 65, 2.12, quem vota contra? Quem se abstém? A proposta está então aprovada por unanimidade, caríssima secretária doutora Manuela. 2.13, proposta número 66, adjudicação em minuta da empreitada, requalificação e modernização de vias pedonais na cidade de Reguengos de Monsaraz. Antes de passar a palavra ao Sr. Vice-Presidente que apresentará esta proposta, dizer apenas que estamos a falar da requalificação da parte mais problemática, digamos assim, da Rua Carvalho Araújo, e que é algo também que este Executivo, desde 2021, tem perseguido veementemente e que, com muita felicidade, e eu costumo viver estas coisas com muita felicidade, hoje chegamos então aqui, todos sabemos as condições em que está a Rua Carvalho Araújo e vamos finalmente requalificar esta via da nossa cidade. Senhor Vice-Presidente, passo-lhe a palavra, mas não podia deixar de exultar esta conquista que para nós é muito importante.
2: Portanto, esta é, e já agora permita-me complementar, Sra. Presidente.
0: Faça favor.
2: É a requalificação da parte da Carvalho Araújo, que passa pelo Largo Dr. José Garcia Costa e liga a via pedonal no Largo Dr. José Maria Rojão. Portanto, há a ligação da terceira via com a segunda face também da via pedonal. E passando agora à proposta, só portanto, mencionar a todos, ou informar a todos, portanto, tinha sido uma proposta que foi aprovada, neste caso, foi deliberado o concurso, a abertura do concurso público para esta empreitada em reunião de Câmara de 23 de outubro de 24. A abertura das propostas, esse procedimento realizou-se a 29 de maio de 25. O relatório preliminar foi disponibilizado a 6 de junho de 25 também. E através da plataforma legal, neste caso é a plataforma eletrónica Vortal, a todos os concorrentes para efeitos de audiência prévia. Foi fixado 5 dias para que os concorrentes possam se pronunciar por escrito. Após o período de audiência houve pronúncia por parte dos concorrentes. O relatório foi elaborado a 18 de maio de 26 e nessa sequência também deu lugar novamente a nova audiência, atendendo a que tinha havido uma pronúncia. Portanto, foi terminado a 26 de maio de 26 esta nova audiência prévia, não tendo sido então apresentado qualquer pronúncia sobre já este último relatório. Portanto, foi produzido assim então o relatório final que trazemos hoje a esta reunião de Câmara. Portanto, com base na análise efetuada às propostas de todos os concorrentes, a proposta que apresentou, a proposta mais vantajosa economicamente e que ganhou o concurso, foi apresentada pela empresa Agrocinco Construções S.A. no montante de 229.469,19 €, o que acresce IVA à taxa legal em vigor. O prazo de execução da obra é de 179 dias. Portanto, propomos assim hoje a esta Câmara acolher o teor integral do relatório final do concurso público desta empreitada e adjudicar à empresa Agrocinco Construções S.A. a empreitada, pelo montante já mencionado. Aprovação também da minuta do contrato da referida empreitada. E estou disponível para uma dúvida.
0: Muito obrigada, Sr. Vice-Presidente. Pergunto, entramos então agora no período de discussão desta proposta.
1: Enfim, em termos daquilo que é a proposta e o procedimento, portanto, que começou em 18 de outubro, salvo erro, de 2024, portanto, enfim, os procedimentos, as peças, os passos que são necessários dar estão cumpridos, não identificámos aqui nada alvo de questão, os três relatórios preliminares, aliás, também, portanto, um deles cancelado por lapso do júri, mas enfim, tudo devidamente aqui justificado, nada a questionar, apenas 179 dias para execução, estão garantidos os mecanismos para que sejam cumpridos, Sr. Vice-Presidente?
2: A empresa concorreu e garante isso, mas agora só atendendo, voltando ao tema, já que, e acho que é isso que se referia, e eu vou mencionar, se tivermos uma intempérie, depois evidentemente vamos ter que prolongar, é tanto simples quanto isso.
1: Bem, muito bem, estou esclarecido.
0: Muito bem, muito obrigada, muito obrigada. Estamos então em condições de votar esta proposta. Quem vota contra? Quem se abstém? A proposta está então aprovada por unanimidade. Queria, entretanto, dar uma informação aos eleitos, que também me chegou agora. Estamos sem internet, é um problema externo ao município, a emissão no YouTube não está a passar, ainda assim estamos a gravar e disponibilizaremos depois toda a reunião de Câmara.
2: Já está.
0: Afinal já está.
3: Marta Pratas aqui a explicar o que de facto se está a passar nesta manhã. Aliás, os nossos ouvintes são testemunhas disso mesmo. Temos estado de facto com alguns problemas na transmissão desta mesma reunião devido às constantes falhas na internet que nos impossibilita de levar ao nosso auditório de forma, eu diria, regular esta mesma reunião. Ainda assim, vamos continuar a acompanhar, desejando que de facto consigamos levar até si, até ao final, esta mesma reunião.
0: Para a contratação de empréstimo de médio e longo prazo para a aquisição da fração autónoma B do prédio urbano sítio na Avenida Doutor António José de Almeida, número 7, 9 e 11, Régio do Chão e Primeiro Andar, em Reguengos de Monsaraz, relatório final da análise das propostas. Faça favor, Sr. Vice-Presidente, de apresentar esta proposta, que tem o número 2.14 e é a proposta número 67.
2: Muito obrigado, Sr. Presidente. Portanto, trata-se do relatório final da análise das propostas para a aquisição da fração autónoma B do prédio urbano sítio na Avenida António José de Almeida, número 7, 9 e 11, Restão e Primeiro Andar. Recepcionámos as propostas das instituições financeiras e a melhor proposta apresentada foi pela instituição Caixa de Crédito Agrícola Mútua. Recordo os montantes, o montante foi de 165 mil euros para a aquisição do prédio por um prazo de 240 meses. Tem uma carência de capital de 24 meses e foi proposto uma taxa de Euribor 6 meses mais 0,5%. Portanto, propomos assim a esta Câmara a autorização para contratar o empréstimo médio e longo prazo e também para o financiamento seja contratado junto da Caixa de Crédito Agrícola Mútua.
0: Muito obrigada, Sr. Vice-Presidente. Coloco à discussão esta proposta.
1: Apenas e na sequência daquilo que já tínhamos aqui, portanto, dito na anterior passagem deste tema por esta Câmara Municipal, portanto é algo em que nós temos aqui uma profunda divergência naquilo que são as estratégias das duas bancadas, o que é perfeitamente legítimo em democracia. Nenhuma delas está contra a cultura, ou melhor, das condições de prestação dos serviços de cultura no nosso concelho. Há apenas aqui uma diferença muito grande de visão nesta matéria, na qual nós estamos, obviamente, em oposição à aquisição do espaço e, como tal, nada a dizer em relação àquilo que é o procedimento em si técnico de contratação de empréstimo, mas sim àquilo a que ele se destina, até porque não é criticar por criticar. Não o disse aqui na anterior discussão que tivemos sobre este assunto, mas fazendo aqui oposição de forma construtiva, o Partido Socialista, na visão que tem para a melhoria de espaços e de equipamentos de serviço cultural na cidade de Arras, tinha uma ideia diferente nesta matéria. Não há aquisição de um novo local adjacente ao Auditório Municipal, que entendemos que sim, tem lacunas, mas que não será uma prioridade nesta altura essa intervenção, quando existe aqui no concelho edifícios que são propriedade do Estado português, na cidade de Arguengos de Monsaraz, que podem perfeitamente ser negociados e que têm uma capacidade muito grande para transformar em termos de dinamização cultural a cidade de Arguengos de Monsaraz, e refiro-me aos antigos armazéns da EPAC, que estão à responsabilidade de uma empresa pública de gestão de património do Estado e que podem e têm uma capacidade completamente diferente para servir o nosso concelho em termos de, neste caso a nossa cidade de Arguengos, em termos de oferta cultural, com a vantagem de não terem, de poderem ser utilizados pelo município, negociando sem haver investimento de aquisição, investimento que pode ser canalizado para depois, para a sua recuperação. Portanto, por tudo isto, nós obviamente iremos votar contra esta proposta e, se a Sra. Presidente me permite, tenho depois uma declaração de voto a apresentar nesta matéria.
0: Muito obrigada. Muito obrigada. Muito obrigada, Sr. Vereador. Fazer uma pequena consideração, que acho a sua visão extremamente redutora. O Sr. Vereador não faz a mais pálida ideia se nós não estamos já em conversações com o Estado português para utilizar os silos de que fala, portanto, e nem sabe sequer se é sem investimento de aquisição. Portanto, é uma visão extremamente redutora esta de que, porque vamos utilizar os armazéns da EPAC, não poderemos fazer outra coisa dentro do nosso concelho. Com todo o respeito pela visão do Partido Socialista, obviamente, que é o respeito democrático que todos aqui defendemos e praticamos, felizmente, a dizer-lhe que a nossa visão é muito mais ampla e muito mais abrangente, e aquilo que queremos fazer é, de facto, muito mais do que cingir-nos apenas a um espaço, reorganizar até e redinamizar, se podemos dizer assim, espaços que já temos e que já existem, de facto ter uma visão muito ampla do que é a nossa terra e do que a nossa terra pode ser, e obviamente que uma coisa não invalida de forma nenhuma, ou umas coisas não invalidam de forma nenhuma as outras. Eu por acaso, tinha aqui, confesso que tinha aqui alguma dúvida no sentido de voto do Sr. Vereador, depois de ter estado connosco e de ter assistido connosco ao dia da assinatura do protocolo da Casa Gião, porque percebeu-se perfeitamente nesse dia a potencialidade da aquisição deste edifício na Avenida, que pega diretamente com a Casa Gião. Aliás, conversámos informalmente todos que ali estávamos sobre isto, portanto, tinha aqui algumas dúvidas, porque considerei que eventualmente, ou pensei que eventualmente, a bancada do Partido Socialista, depois de ter percebido o potencial de estar junto à Casa Gião e àquilo que vamos fazer da Casa Gião, com o aval positivo do Partido Socialista também aqui votado, pensei que efetivamente pudessem ter reconsiderado. Obviamente que esta é apenas e só uma consideração minha, da Presidente de Câmara, não é nenhuma crítica, não encara assim, por favor, é apenas algo que gostaríamos de deixar, uma vez que estou a falar, obviamente, em nome do meu companheiro e da minha companheira aqui presentes da bancada do Partido Social Democrata. Muito obrigada, vamos então proceder à votação.
1: Senhora Presidente, se me permite, uma pequena nota sobre isso, até porque fez aí várias afirmações, chamou redutora aquilo que é a nossa visão, a vossa é muito mais ampla, portanto fez aqui uma comparação de visões que nem sequer conhece. Aliás, o facto de ter estado convosco, o facto de termos estado todos na inauguração ou na abertura ao público do espaço da Casa António Geão, e de ter visto o potencial de um espaço que conhecia e que aqui identifiquei, aliás, que aqui valorizei essa abertura, nada tem a ver com o facto de estar de acordo com a criação do novo espaço ao lado e com aquilo que aqui apresentou, aquilo que
0: nem
1: pretende
0: eu disse até isso, nem
1: até
0: eu
1: porque
0: disse
1: isso, certo, até porque tem custos, e aqui a questão é pensarmos se a dimensão de custos justifica esse investimento. Estamos aqui a falar de o município tem 15 contratos de empréstimo ativos. Este é um investimento que tem 20 anos, portanto irá comprometer com este valor a Câmara Municipal durante 20 anos. Falou-me numa visão redutora que a vossa é muito mais ampla. Eu nunca tinha ouvido nesta casa falar no aproveitamento, não é dos silos, é dos armazéns da EPAC. Portanto, está aí enganada e portanto, disse-me que não tínhamos conhecimento amplo daquilo que é, aqui a cidade e os seus recursos, mas não são os silos, refiro-me aos armazéns. Os armazéns, tenho algumas dúvidas que seja necessário haver investimento de aquisição, penso que não, mas isso é algo a negociar, e posso-lhe dizer que houve em período de Covid, penso que em 2020 ou 2021, uma reunião onde estive eu próprio e a representação da Câmara Municipal com a empresa que penso que, não sei se é, mas que será ainda a mesma denominação, mas com a tal empresa pública que gera este tipo de património do Estado, no qual tivemos uma primeira conversa sobre esta matéria e depois, pelos motivos que são públicos e que não vale a pena falarmos neles, foi um assunto que ficou para trás e depois a história é o que é, mas houve uma conversa prévia sobre essa aquisição, porque eu próprio já via nessa altura aquele espaço com potencial para acolher várias dimensões. Equipamentos na área da cultura.
0: Houve uma reunião com a STAMO, que é a empresa pública gestora do património do Estado, uma reunião que não avançou e que não deu em nada. Eu acho que esse não é o foco principal da nossa questão. Obviamente que a vossa visão é uma, a nossa visão é outra. Os reguenguenses em outubro decidiram qual era a visão que era para avançar. É essa que estamos a colocar no terreno e, portanto, volto a frisar que a minha intervenção foi apenas uma consideração. Não disse em momento algum que o Partido Socialista ficaria condicionado, por favor, depois de perceber o potencial da aquisição desta casa, ficaria condicionado de forma nenhuma, obviamente que não, jamais o diria, a uma votação diferente. Nós é que ficámos expectantes relativamente a isso, porque percebemos na altura que eventualmente poderia ter havido aqui uma percepção mais apurada, com mais propriedade no local, mas foi só isto que eu quis dizer, não foi mais nada e não foi nenhum ataque à oposição.
1: Só chamou visão redutora, mas isso, pronto, enfim, está a minha parte redutora está sobre isso.
0: É uma visão redutora quando o senhor vereador afirma que vamos para os armazéns da EPAC e por irmos para os armazéns da EPAC não podemos fazer uma aquisição que para nós é essencial e fundamental, que é para transformar este lugar que é no centro da cidade, na Casa das Artes Alberto Janes. É alguém que estamos a trabalhar, infelizmente temos pena que não seja com o aval de todo o Executivo, mas naturalmente estamos num fórum político democrático e por isso procederemos então à votação e depois o Sr. Vereador terá então a oportunidade de apresentar a sua declaração de voto. Não sei, o Sr. Vice-Presidente pediu a palavra. 20 segundos, por favor.
2: Obrigado, Sr. Presidente. Só queria tranquilizar os requenguenses. O Sr. Vereador mencionou a parte financeira da questão e eu queria tranquilizar os requenguenses. Acho que não necessito, mas pelo menos revivamos para que, enfim, não nos esqueçamos do que tivemos e do que temos. Portanto, hoje em dia o município tem 15, pode ter 19, pode ter 20. Hoje em dia não é um problema ter o número de empréstimos. O número de empréstimos não é um problema hoje no município. Porquê? Porque o município tem condições, primeiro para os fazer e depois para os pagar. E o pagamento e a realização desses empréstimos não condicionam, como condicionavam no passado, a atividade, o dia-a-dia do município. Portanto, todos os empréstimos que vêm aqui a esta Câmara, todos os empréstimos que estão a decorrer e todos os que virão, porque vão vir muitos mais, têm na sua base uma gestão planeada e aqui sim com muito planeamento e no cumprimento deles, dos empréstimos e da atividade diária do nosso município. Portanto, deixar aqui esta palavra de tranquilidade. Hoje em dia o número de empréstimos que o município tem não é relevante, o montante é sim, esse é mais relevante, mas só tranquilizar os reguengueses nesse sentido que podemos hoje, felizmente, porque tivemos uma recuperação enorme nos últimos 5 anos, um trabalho enorme, gigantesco a nível financeiro deste município, podemos hoje contrair empréstimos e não temos nenhuma dificuldade em pagá-los, quer os empréstimos, quer a responsabilidade diária do município. Obrigado.
0: Para além de mantermos, obrigada Sr. Vice-Presidente, acrescentar apenas, para além de manter, antes de proceder à votação, para além de mantermos o nosso compromisso absolutamente fiel aos reguenguenses de reduzirmos dívida todos os anos dos mandatos que o Partido Social Democrata estiver à frente do município. Vamos então proceder à votação. Quem vota contra? Quem se abstém? A proposta número 67-VP 2026 está aprovada por maioria com 3 votos a favor do Partido Social Democrata, 1 voto contra do Partido Socialista, que apresenta a declaração de voto que passará agora a ser lida pelo Sr. Vereador Jorge Nunes. Faça favor.
1: Sr. Presidente, Sra. Vereadora e Sr. Vice-Presidente, a bancada do Partido Socialista vota contra esta proposta, não por discordar da importância da cultura ou da necessidade de reforçar a oferta cultural do nosso concelho e neste caso concreto, da cidade de Reguengos de Moçarás, muito pelo contrário, votamos contra porque entendemos que este investimento e neste imóvel específico não é a solução adequada nem a mais responsável para o futuro cultural da nossa cidade. O imóvel em causa, apesar de bem localizado, não resolve as limitações estruturais do Auditório Municipal Alberto Janes, não permite uma expansão significativa, nem cria condições técnicas de grande escala, representando na prática um remendo caro, sem visão de médio e longo prazo, nem permitindo a descentralização de equipamentos culturais do centro da cidade. Ao mesmo tempo, o município possui edifícios na cidade públicos com enorme potencial, como já aqui referi, nomeadamente os antigos edifícios da EPAC, que oferecem escala, flexibilidade e capacidade para acolher um verdadeiro polo cultural, com salas de ensaio, oficinas, espaços expositivos, residências artísticas, áreas técnicas, zonas de apoio, salas de espetáculos. São edifícios amplos, públicos, com possibilidade de reabilitação faseada e com potencialidade para candidaturas a fundos europeus. Votar contra este empréstimo é, por isso, votar a favor de uma estratégia cultural mais ambiciosa, mais racional e mais sustentável, é defender que antes de contrair um empréstimo a 20 anos, o município deve estudar alternativas, avaliar património existente e garantir que os investimentos culturais são feitos onde fazem a diferença. Reguengos de Moçarás precisa, neste caso, de uma visão cultural forte, mas também precisa de rigor, prioridades claras, responsabilidade financeira, por isso votamos contra. Reguengos de Moçarás, 12 de junho de 2026.
0: Muito obrigada, Sr. Vereador. Vamos então avançar. 2.14, 2.15, procedimento de contratação de empréstimo de médio e longo prazo para a aquisição de viatura de recolha de resíduos, relatório final de análise das propostas. Faça favor, Sr. Vice-Presidente Francisco Grilo.
2: Muito obrigado, Sr. Presidente. Portanto, foi realizado um procedimento por consulta prévia para a contratação pelo período de 2 anos... Peço desculpa. É a proposta 2.14.
0: É de proposta
2: 15. Peço desculpa, eu já estava
0: número
2: na 16.
0: 68.
2: Eu estava
0: não
2: na
0: vamos
2: 16.
0: Discutir outra vez a aquisição não. da fração ta... ao lado do auditório,
2: eu estava, eu estava na 16, Sr. Presidente. Eu já ia na 16. Portanto, é 15. Peço desculpa. Então, vamos lá então.
0: 2.15.
2: Proposta 68. Relatório final da análise das propostas para o procedimento para a contratação de empréstimo de médio e longo prazo para a aquisição de uma viatura de recolha de resíduos. Portanto, das propostas apresentadas pelas instituições financeiras, foi a instituição Caixa de Crédito Agrícola Mútua, que apresentou as melhores condições, portanto, neste caso, a melhor proposta. Recordamos as condições, portanto, trata-se de um financiamento de 200 mil euros, pelo prazo de 48 meses, com uma carência de capital de 12 meses, pagamentos de juros e capital trimestrais, e a taxa de juros apresentada foi de Euribor 6 meses, com um spread de 0%. Eu vou repetir. Taxa de juros, dá um gozo enorme, Sra. Presidente, estar
0: faz
2: aqui
0: favor,
2: ao fim de 5 anos
0: momentos,
2: e a Câmara Municipal ter esta proposta de taxa de juros. Taxa de juros é Euribor a 180 dias e o spread é de 0%. 0%. Portanto, propomos assim a esta Câmara a autorização para contratar o referido empréstimo e também para contratar este financiamento junto da Caixa de Crédito Agrícola Mútua.
0: Muito obrigada, Sr. Vice-Presidente. Pergunto se há questões e coloco à discussão, naturalmente, esta proposta.
4: Neste caso concreto, totalmente de acordo e não identificamos nada que seja alvo de questionar. Portanto, totalmente de acordo com a proposta.
0: Muito obrigada. Obrigada, Sr. Vereador. Vamos então colocar à votação. Quem vota contra? Quem se abstém? A proposta está então aprovada por unanimidade. Vamos então avançar para a proposta número 69, VP 2026, nomeação de auditor externo responsável pela certificação legal de contas. Senhor Vice-Presidente Francisco Grilo, faça favor.
2: Agora sim então, Senhora Presidente, proposta 69, portanto foi realizado um procedimento de consulta prévia para a contratação pelo período de 2 anos do revisor oficial de contas do município. A melhor proposta apresentada foi pela Sociedade Oliveira e Reis Associados, Sociedade de Revisão Oficial de Contas Limitada. A proposta, propomos então assim a esta Câmara que nomeie como auditor externo responsável pela certificação legal de contas de 2026 e 2027 a Sociedade Oliveira e Reis Associados Limitada.
0: Muito obrigada, Sr. Vice-Presidente. Coloco à discussão a proposta.
4: Tomamos nota, mas nada a questionar.
0: Muito bem, muito obrigada. Vamos então colocar à votação. Quem vota contra? Quem se abstém? A proposta está então aprovada por unanimidade. Passamos então ao expediente urbanístico. Senhor Vice-Presidente, faça favor de apresentar o expediente urbanístico, por favor.
2: Obrigado, Sr. Presidente. Portanto, trazemos hoje aqui a esta Câmara uma proposta. Portanto, trata-se de um licenciamento de obras já executadas, uma legalização. É a aprovação do projeto de arquitetura e especialidades. Na freguesia do Corval e vem proposto para deferimento. Mencionava só aqui, estamos aqui hoje numa apresentação de um projeto, de uma aprovação de projeto de arquitetura e especialidades, porque é possível, porque ela vem ao abrigo do regime de exceção.
4: É para legalização. Exato, é apenas para legalização.
2: Vem ao abrigo do regime de exceção, ao abrigo da linha I, e então é possível trazer esta proposta à votação.
0: Obrigada. Obrigada, Sr. Vice-Presidente. Coloco à discussão esta informação que vem então do nosso expediente urbanístico e este projeto.
4: Sim, nada a questionar, porque é exatamente isto. Achei estranho quando vi que tínhamos esta proposta na ordem de trabalhos da reunião de Câmara, mas percebi depois, em termos daquilo que foi informação técnica, de que era apenas de legalização. Portanto, que é possível e nada a questionar. Acompanho aqui o voto para deferimento.
0: Obrigada, não me lembro de lhe ter dado a palavra, mas obrigada. Portanto, vamos proceder à votação. Quem vota contra? Quem se abstém, está aprovado então por unanimidade. Passamos ao nosso período de intervenção do público. Não sei se alguém tem alguma coisa a dizer de quem está sentado, o nosso digníssimo público. Ninguém tem, muito obrigada. Obrigada por estarem presentes na nossa reunião de Câmara. Vamos então encerrar a nossa...
2: É só um segundo.
0: Ah, o Sr. Vice-Presidente está a pedir a palavra, faça favor. Sr. Presidente, Sr. Vice-Presidente, tem a palavra.
2: Obrigado.
0: Faça favor.
2: Obrigado, Sr. Presidente. Eu há pouco não mencionei, aqui por lapso, mas tenho que mencionar, também foi no sábado, foi aqui no decorrer da taça, tivemos 5 reguenguenses a correr aqui nesta prova, mas tivemos um, tenho que destacar, para além de ter ficado em segundo lugar na corrida, mas ficou em primeiro lugar, é campeão da Taça Nacional de Masters, o António Faísco, como não podia deixar de ser. Portanto, muitos parabéns ao António Faísco, que consagrou-se campeão da Taça Nacional de Masters em Reguengos de Monsaraz, na sua terra, e no dia 10 de junho, dia de Portugal e das Comunidades. Muito obrigado. Obrigado, Sr. Presidente.
0: Muito obrigada, Sr. Vice-Presidente.
2: Dois segundos,
0: senhor
2: muito
0: vereador,
2: rapidamente.
0: O Sr. Vereador Jorge Nunes está a pedir a palavra. Sim, tem a palavra, faça favor.
4: Pronto, desta vez, já que me dá a palavra, aproveito apenas para dizer aqui um...
0: O senhor pediu-a?
4: Pedi, exatamente. Pronto. Ouça, a senhora Presidente, eu percebo que fica sempre muito crispada quando, com as minhas intervenções, não percebo porquê, enfim, não tenho necessidade disso. Há pouco, quando utilizei a palavra, nem me apercebi, mas era o período de discussão da proposta que estava aqui devidamente apresentada pelo
0: Sr. Vereador, pelo foi para vereador isso que pediu do Porto.
4: Não é necessário, obviamente, dizer que dá a palavra ou não dá, enfim, estávamos no período de discussão, portanto, utilizei-a dentro daquilo que é o meu direito de utilizar. Mas, enfim, não necessita de toda essa crispação sempre que eu intervenho. Senhor, nada mais a dizer.
0: Senhor Vereador, essa é uma discussão que obviamente não irei alimentar, até porque sou Presidente da Câmara e obviamente essas são questões menores que não... enquanto Presidente da Câmara e enquanto Presidente desta... a presidir esta reunião, a única coisa que peço aos eleitos é que respeitem essa hierarquia, pela simples razão, para não nos atropelarmos uns aos outros. E, portanto, quando estamos numa discussão, quando acaba um eleito de falar, é natural que o outro eleito peça a palavra a quem preside a reunião. Não é, obviamente, nada displicente aquilo que disse e, portanto, não tem a ver com nenhuma crispação, tem a ver com organização da nossa reunião, apenas só isso. Vamos então avançar para a ata minuta, por favor.
5: Bom dia a todos. Minuta da ata da reunião ordinária da Câmara Municipal do mandato 2025-2029, realizada no dia 12 de junho de 2026, no Salão Nobre dos Passos do Município de Reguengos de Monsaraz. Presidiu a reunião a Sra. Presidente da Câmara Municipal de Reguengos de Monsaraz, Marta Pratas, na qual estiveram também presentes o Sr. Vereador Jorge Nunes, o Sr. Vice-Presidente Francisco Grilo e a Sra. Vereadora Dina Simão. Abertura da reunião pelas 10 horas. No período de antes da ordem do dia, a Sra. Presidente da Câmara Municipal, Marta Prates, deu conhecimento que a Sra. Vereadora Esmeralda Rosado Fama Lucena, de bancada do Partido Socialista, não estava presente na reunião por motivos de se encontrar em gozo de férias, conforme comunicação escrita enviada. Atento o fundamento e a justificação acima prelatada, o Executivo Municipal deliberou por unanimidade considerar justificada a referida falta. De seguida, os membros do Executivo Municipal apresentaram vários assuntos de interesse para a atividade da autarquia. Seguidamente, a ata da reunião ordinária da Câmara Municipal de 20 de março de 2026 foi aprovada por unanimidade pelos membros presentes, não tendo votado a Sra. Presidente, uma vez que não se encontrava presente na mesma. No período de ordem do dia, 2.1, o Executivo Municipal tomou conhecimento. 2.2, aprovado por unanimidade. 2.3, aprovado por unanimidade. 2.4, aprovado por unanimidade. 2.5, aprovado por unanimidade. 2.6. O Executivo Municipal tomou conhecimento. 2.7. Aprovado por unanimidade. 2.8. Aprovado por unanimidade. 2.9. Aprovado por unanimidade. 2.10. Aprovado por unanimidade. 2.11. Aprovado por unanimidade. 2.12. Aprovado e ratificado por unanimidade. 2.13. Aprovado por unanimidade. 2.14. Aprovado por maioria, com 3 votos a favor dos eleitos da bancada do Partido Social Democrata, Marta Prates, Francisco Grilo e Dina Simão, e 1 voto contra do eleito da bancada do Partido Socialista, Jorge Nunes. O Sr. Vereador Jorge Nunes apresenta uma declaração de voto, da qual procedeu à leitura e se anexará à ata. 2.15. Aprovado por unanimidade. 2.16. Aprovado por unanimidade. 2.17. Relativamente à administração urbanística, o processo 01-2026-11-0 foi aprovado por unanimidade o deferimento do mesmo. No período de intervenção do público não se verificou qualquer pedido. Na aprovação em minuta apresentada ficou lavrada e lida no final da reunião, de harmonia com o preceituado no artigo 57 do anexo 1 à Lei nº 75/2013, de 12 de setembro, que estabeleceu, entre outros, o regime jurídico das autarquias locais.
0: Muito bem. Pergunto se alguém tem alguma questão referente à minuta da ata. Não tendo, estamos em condições de a votar. Quem vota contra? Quem se abstém? Está então aprovada por unanimidade. Pedia só à doutora Manuela que logo que lhe chegue a declaração de voto do Partido Socialista, que me faça chegar de imediato, por favor. Desejar aos reguenguenses umas excelentes festas de Santo António, uma vez que ainda nem vamos a meio, e portanto todos têm sido umas grandes noites. Achamos que hoje vai ser uma grande noite também, amanhã também, no domingo também. Há muitas coisas para fazer, há muitos espaços, há 3 palcos diferentes, vai ser com certeza muito bom, e divirtam-se muito. Muito obrigada.
3: E assim termina mais uma reunião ordinária da Câmara Municipal de Reguengos de Monsaraz, nesta sexta-feira, 12 de junho. Passam neste momento 6 minutos do meio-dia.

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5: Passam agora 14 minutos do meio-dia. Daqui a pouco trazemos-lhe algumas sugestões gastronómicas para esta sexta-feira.
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3: Passam 22 minutos do meio-dia. Bom início de tarde, ligado à voz de Reguengos. Deixamos agora algumas sugestões para o seu almoço.
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3: O Bar da Cidade de Reguengos de Monsaraz acolhe o espaço Santo Antoninho, de 10 a 14 de junho, das 17 às 19h15. O recinto disponibiliza um programa inteiramente dedicado às famílias e ao público infantil ou juvenil. Além das atividades diárias em destaque, que têm início pontual às 17 horas, o espaço conta com diversões permanentes, incluindo insufláveis, pinturas faciais e tatuagens. Dia 12 de junho, Cantando Histórias com Eunice Gil, e no dia 13 de junho, E se Santo António fosse contador de histórias, com Antonieta Félix. Finalmente, no dia 14 de junho, à mesma hora, sempre às 17, haverá concerto didático com um quinteto de metais alentejano. A encerrar a agenda do espaço Santo Antoninho, o Parque da Cidade recebe a atuação do quinteto de metais alentejano. O grupo apresentará um concerto didático, uma experiência musical desenhada para aproximar as crianças do universo da música.
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3: Pois bem, e temos tempo ainda para algumas mensagens, portanto desafiamos os nossos ouvintes a participarem deste pequeno espaço de pedidos musicais por mensagem. Temos aí uma mensagem no nosso Facebook. Se houver mais alguns ouvintes que queiram participar, ficamos a aguardar então essas participações via Facebook ou então via 961 734.

0: 4481.
1: O seu pedido, agora na sua rádio. Peça a sua música por mensagem 961-734-481 ou pelo nosso Facebook.
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0: E passamos este pedido do nosso ouvinte António Mieira. Boa tarde, gostava de ouvir os Dama com o tema Casa, para dedicar a quem gostar, com um bom fim de semana. Obrigado, abraço, assina a Mieira. Muito obrigado pela sua participação. Um abraço e um excelente fim de semana.

0: Mulher Contigo é para casar a voz de Luís Trigageiro. Já sabe que ainda temos aqui alguns espaços para que possamos passar a sua música favorita neste início de tarde de sexta-feira. Os contactos são os habituais, 961-734-481. Pode fazer-nos chegar essa mensagem via SMS ou WhatsApp ou então através do Facebook.
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0: E voltamos à música para ouvirmos agora Badocha e o tema Aqui Para Ti.

0: Ora, estão as margens a passar pela emissão da Voz de Reguengos. Bom, e temos aqui um pedido que chega do nosso ouvinte Duarte Silva. Boa tarde, queria pedir a música Os Guardes Bateram, dedicar ao Carrinhas, aos colegas de trabalho e para a Sociedade Agrícola Pestana. Bom fim de semana. Obrigado, Duarte. Um ótimo fim de semana também. Vamos lá então ouvir esse tema dos Dama e Amigos, já que participam também nesta canção Bubo Espinho e também Bandidos do Cante. É a canção que agora vamos escutar.
1: Olá, espera lá!

0: Os guardas bateram com os Dema. 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
0: 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Olhamos então para o tempo neste início de tarde de sexta-feira. Algumas nuvens, há mesmo a possibilidade de alguns aguaceiros e trovoadas dispersas. Vento fraco a moderado com subida da temperatura. Lembramos as máximas hoje da região. 41 graus em Reguengos de Monsaraz é a máxima prevista. 40 também para Évora, Portela e Moura. 39 em Redondo, Alandroal, Mourão e Beja. 37 graus é a máxima na cidade de Porto Alegre. Quanto à noite, logo mais, pode contar com uma mínima de 19 graus. Amanhã vamos continuar sob aviso amarelo. O distrito de Évora é um dos distritos que continua sob aviso amarelo devido ao tempo quente. Amanhã desce um pouco a máxima. Vamos ter 38 graus em Reguengos de Monsaraz. Olhamos então para a informação. Vai marcar o jornal à uma da tarde. As festas de Santo António prosseguem naquele que é o terceiro dia de festa. Hoje destaque para a atuação das Coração Flamenco. Ainda também destaque para as marchas populares e ainda para os Resistência. Destaque para o Conselho de Mourão, que já vive também o espírito das festas populares. No próximo dia 19, a vila recebe um grande evento cultural dedicado às marchas populares. No âmbito do programa regional do Alentejo foi lançado o aviso meios materiais para a proteção civil e gestão integrada de riscos, destinado a apoiar investimentos que reforcem a resiliência territorial. O município de Mourão, em parceria com a Associação dos Bombeiros, apresenta uma candidatura com o objetivo de garantir apoio financeiro para a aquisição de uma nova viatura operacional. Ainda a União de Freguesias de São Mans e São Vicente do Pijeiro agradecem comunicar a todos os que estiveram presentes nas sessões de apresentação do novo espaço, o Gabinete de Comunidade. É também destaque, nomeadamente no desporto. Vamos olhar para os resultados dos ginastas da SAD no Campeonato Nacional de Infantis a nível de trampolins, que aconteceu em Sines no passado fim de semana. E depois destaque também por uma reportagem da Voz de Reguengos no passado sábado. A secção de motorismo da Sociedade Artística Reguenguense trouxe a Reguengos o piloto Filipe Cachopas a Perolivas para um co-drive no seu BMW competição com que faz todas as provas do Campeonato Nacional. É uma reportagem para ouvir daqui a pouco no Top de Hora.
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7: Mais uma vez, muito boa tarde. As festas de Santo António prosseguem naquele que é o terceiro dia de festa em Reguengos de Monsaraz. Nesta sexta-feira, o espaço Santo Antoninho vai ter às 17 horas a atividade Cantando Histórias com Eunice Gil. O grupo de sevilhanas Coração Flamenco vai dançar pelas 19h30 no palco da praça. Ao início de noite, pelas 21 horas, as marchas populares de Santo António desfilam pelo centro da cidade e depois atuam na praça de Santo António com as músicas interpretadas pela Banda da Sociedade Filarmónica Harmonia Reguenguense. Este ano há marchas infantis, a Minha Cidade em Festa, do Jardim de Infância da Santa Casa da Misericórdia de Reguengos Monsaraz, o Alfabeto, do Palco de Sonhos e Bem Me Quer, Mal Me Quer, da União das Freguesias de Campo e Campinho, mas também as marchas de adultos, Vinho, o Néctar de Reguengos Monsaraz, da Universidade Popular Túlio Espanca, Casamentos de Santo António, do Palco de Sonhos e Marcha da Freguesia da Junta de Freguesia de Reguengos de Monsaraz. O Palco Santo António recebe às 23 horas hoje Resistência, um projeto formado na década de 1990 por Pedro Aires Magalhães, Fernando Cunha, Tim e Miguel Ângelo, unindo músicos provenientes de diferentes bandas para reinventar canções através de arranjos em guitarras acústicas e na valorização da voz como instrumento principal. Neste concerto em Reguengos vão ser interpretados os temas icónicos de bandas como os Delfins, Chutos e Pontapés e Sitiados. À meia-noite e meia hora realiza-se um espetáculo de fogo de artifício e há uma hora da madrugada no Palco Mundo haverá o baile de Santo António com o grupo Sons e Tons. A festa I Love It vai acontecer no Palco Santo António a partir da uma hora para unir gerações na pista de dança com os grandes sucessos da música funky, disco, pop, rock, reggae, house, brasileira e latina, tocadas pelo DJ Disco Man, com animação a cargo da Show People e apresentada num set interativo com vídeo. O Conselho de Mourão também já vive o espírito das festas populares. No próximo dia 19 de junho, a vila recebe um grande evento cultural dedicado às marchas populares que prometem encher o ringue da Casa do Povo de cor, música e tradição. O espetáculo tem início marcado para as 21 horas e contará com a participação especial de 4 grupos que prometem encantar o público com as suas coreografias e trajes típicos. Ora, as marchas que vão por lá passar são a Marcha de São Cucufate de Vila de Frades, no Conselho de Vidigueira, a Marcha da Sociedade Filarmónica Vila Novense, no Conselho de Alvito, a Marcha da Casa do Povo de Nossa Senhora de Machete, no Conselho de Évora, e a Marcha da Universidade Sénior Cristóvão de Mendonça de Mourão. Esta iniciativa organizada pelo município é um convite aberto a toda a comunidade e visitantes para celebrar a cultura popular alentejana numa noite que promete ser inesquecível. No âmbito do Programa Regional do Alentejo, foi lançado o aviso Meios Materiais para a Proteção Civil e Gestão Integrada de Riscos, destinada a apoiar investimentos que reforcem a resiliência territorial e a capacidade de resposta a fenómenos climáticos extremos na região do Alentejo. O município de Mourão, em parceria com a Associação Humanitária dos Bombeiros de Mourão, apresentou uma candidatura a este aviso com o objetivo de garantir apoio financeiro para a aquisição de uma nova viatura operacional. O investimento prevê a aquisição de um veículo tático florestal, equipamento fundamental para o reforço da capacidade de intervenção da corporação em situações de combate a incêndios rurais e outras ocorrências de proteção e socorro. Esta nova viatura permitirá modernizar os meios operacionais da associação, contribuindo para um desempenho ainda mais eficaz e seguro das suas missões ao serviço da população. A aquisição do veículo representa um investimento total de 279.900 euros, beneficiando de um financiamento comunitário de 85% através do Fundo Europeu de Desenvolvimento Regional. O município assegura a comparticipação correspondente ao valor não financiado no montante de 41.985 euros. A União de Freguesias de São Manso e São Vicente do Pijeiro agradece em comunicado a todos os que estiveram presentes nas sessões de apresentação do novo gabinete de comunidade realizadas na Vendinha e em São Mansos. Segundo a União de Freguesias, este foi um momento importante de partilha e esclarecimento sobre este novo serviço de proximidade criado para apoiar os fregueses nas mais diversas questões de âmbito social. A União de Freguesias informa ainda que o Gabinete de Comunidade já se encontra a funcionar com atendimento todas as quintas-feiras entre as 9 horas e o meio-dia nas instalações da União de Freguesias. O espaço está disponível para receber, ouvir, esclarecer e encaminhar todos aqueles que necessitem de algum tipo de apoio ou acompanhamento no âmbito social. Um incêndio deflagrou ontem no armazém de reciclagem na zona industrial da Adua, em Montemor-Novo. O fogo, cujo alerta foi dado às 18 horas e 7 minutos, propagou-se a uma zona de mato, tendo consumido também plástico e outros materiais inflamáveis. Os danos ainda não estão apurados, mas o fogo causou um total de 5 feridos, 3 feridos leves e 2 assistidos no local, todos bombeiros em Montemor. Por volta das 5 da madrugada, encontravam-se ainda no local 38 operacionais auxiliados por 15 viaturas. O deputado socialista Luís Dias quer saber quantos utentes se encontram sem médico de família no Alentejo Central e que medidas concretas prevê o governo implementar para reforçar a capacidade de resposta dos cuidados de saúde primários na região. Numa pergunta dirigida à Ministra da Saúde, o deputado eleito pelo Círculo de Évora lembra as notícias vindas a público que apontam para um aumento significativo do número de utentes sem médico de família no país e, por isso, exige dados objetivos sobre a realidade do Alentejo Central e do Distrito de Évora, região caracterizada por uma baixa densidade populacional, pelo envelhecimento demográfico e pela dispersão geográfica das populações. E a histórica Feira de São Tiago está de regresso à Vidigueira nos dias 10, 11 e 12 de julho, assumindo a Praça Vasco da Gama como o palco principal de um regresso que pretende cruzar identidade, tradição e modernidade. Mais do que recuperar uma memória coletiva profundamente enraizada no concelho, esta nova vida da Feira de São Tiago pretende afirmar uma nova visão para um dos mais emblemáticos eventos de Vidigueira. O evento renasce com um conceito contemporâneo pensado para valorizar aquilo que o território produz, aquilo que representa e aquilo que ambiciona ser. A Feira de São Tiago assume-se assim como uma plataforma de afirmação económica, cultural e turística do concelho, cruzando tradição, inovação, gastronomia, enoturismo, cultura e experiência. E agora vamos passar ao desporto. Começamos por olhar para o Campeonato Nacional de Infantis, de Trampolins. Os ginastas de Reguengos de Monsaraz estiveram no passado fim de semana no Multiusos de Sines e trouxeram mais algumas medalhas para Reguengos de Monsaraz. Ora, vamos à classificação de níveis. Joana Góis, nível 1, campeão nacional em trampolim e duplo mini trampolim. Laura Sampaio, nível 2, campeã nacional em trampolim e duplo mini trampolim. Nos infantis, Maria Mateus, 4º lugar. Francisco Peralta, oitavo lugar. Maria Mateus e Francisca Félix, em 4º lugar. Francisco Peralta e Duarte Marino, 5º lugar. Também destaque para o duplo mini trampolim, Francisco Peralta, 6º lugar. Maria Mateus, 20º lugar. E Francisca Félix, 33º lugar. Também no passado fim de semana, concretamente no sábado, a secção de motorismo da Sociedade Artística Reguenguense trouxe o piloto reguenguense Filipe Cachopas a Pirolivas para um co-drive no seu BMW competição com que faz todas as provas do Campeonato Nacional. Com uma afluência de dezenas de interessados que aproveitaram a oportunidade de dar uma acelerada entre vinhas no Alentejo, a Rádio Voz de Reguengos esteve também presente. Filipe Cachopas, à nossa reportagem, refere que esta é já a sua 6ª época, mostrando-se também muito feliz por participar nesta iniciativa em Reguengos de Monsaraz.
8: Esta é a minha 6ª época. Comecei nos T2, portanto nos carros mais parecidos aos carros de série, durante 2 anos, e depois fizemos esta aquisição deste BMW X2 Proton, que era um projeto já com uma dimensão maior. É um carro com custos muito mais elevados do que um carro parecido ao carro de série, mas que felizmente e graças a Deus, desde uma primeira hora tivemos aqui a ESC Online como nossa parceira oficial, o que se tem mantido como uma relação felizmente win-win. E acima de tudo, sempre que posso, tento sempre trazer isto à minha terra natal. Primeiro, porque não esqueço as minhas origens e tenho muito orgulho nelas. Ponto número 1. Ponto número 2, porque eu fui dos miúdos pequeninos que durante muitos anos ia de bicicleta ver o prólogo ao Esporão, do Esporão Vindimas, e sonhava sempre um dia, nem sequer era guiar, mas sim poder andar num carro de corrida. Portanto, hoje, quando posso às pessoas da minha terra natal proporcionar essa oportunidade, para mim é um sentimento
9: orgulhoso,
8: grande de alegria.
7: Segundo o Filipe Cachopas, este patrocinador é o único a proporcionar esta experiência.
8: Por muitas aplicações que hajam de jogo online, a ESC Online é a única que pode dar aos seus clientes a oportunidade de andar num carro de corrida. E fazemos-lo sempre possível no meu e nosso Alentejo, onde as pessoas vêm desfrutar de andar num carro de corrida, convidados pela ESC Online, com tudo oferecido pela ESC Online, passam o dia no nosso Alentejo, dormem cá nos nossos turismos rurais e experimentam e experienciam a boa gastronomia alentejana. Portanto, eu sempre que posso tento trazer esta experiência para cá. Agradecer mais uma vez o apoio da ESC Online e também frisar que desde uma primeira hora, havia que criar aqui uma ponte até para efeitos logísticos entre a ESC Online e o Filipe Cachopas, porque o Filipe Cachopas é uma pessoa que é um piloto, mas não faz disto vida, portanto havia que haver aqui uma entidade representativa e que pudesse, na parte da faturação e de tudo isso, para fazermos as coisas certinhas. E é nessa altura que entra a Sarmo Turismo, de quem a ESC Online também já, no meu ponto de vista e a mim que sou da terra, orgulhosamente, há 4 anos, patrocina a prova de Reguengos de Monsaraz, que tem vindo a crescer e este, hoje, como já sabemos, é uma prova do Campeonato da Europa de todo o terreno, o que tanto aqui a nós reguengueses nos deixa lisonjeados.
7: Ora, a propósito da Sarmo Turismo, Carlos Medinas refere que só com patrocínios como a ESC Online é possível continuar a realizar em Reguengos a Baja TT.
10: A prova destas, e estando na Baja de Reguengos e Mourão inserida no Campeonato da Europa desde há 4 anos esta parte, é uma prova que tem um orçamento real acima dos 300 mil euros. Naturalmente que só com receitas das inscrições e alguns apoios institucionais dos municípios que, como sabemos, vivem com dificuldades e que têm um bolo para dividir por muita gente, se não tivermos os apoios como, por exemplo, o da ESC Online, que é neste momento o nosso segundo principal sponsor, é completamente impossível trazer para Reguengos e para este desconselho uma prova desta envergadura, porque cada vez mais o caderno de encargos é mais elevado, as responsabilidades são maiores, a estrutura é cada vez mais pesada devido a esse tal caderno de encargos e às condições que temos que criar e que temos que ter para poder integrar os quadros da FIA. E digo com bastante orgulho que neste momento já somos convidados e já fazemos parte do painel de diretores de prova convidados para todas as formações, quer da FIA, quer da FIM, que é a Federação Internacional de Motociclismo, através do Nelson, de mim próprio, do Pedro Medinas e também do Marco, que não sendo de Reguengos, está ligada a um clube do Norte, mas que é também uma preciosa ajuda. Portanto, é um conjunto de sinergias que juntamos aqui, que naturalmente não podem nem devem estar longe, nem devem, estão dependentes claramente desse tipo de apoios e de patrocínios.
7: A ESCO Online apresentou-se representada ao mais alto nível e com quem a Voz de Reguengos esteve também à conversa. Vieira Coelho, responsável pela empresa, refere a importância do seu apoio a estas iniciativas.
9: A ESCO Online pauta-se por rigor, tanto de apoios que faz atividades desportivas, como até a responsabilidade social, ou seja, eu acho que hoje em dia as empresas têm que se distinguir umas das outras, precisamente pela sua responsabilidade social. Não é só estar a ganhar dinheiro, é também reverter, digamos, para a aplicação e para as pessoas esta ideia. É evidente que o jogo é uma atividade sensível. Repare que, por exemplo, a ESCO Online faz jogos de casino, apostas esportivas e póquer, mas as apostas esportivas nem têm nada a ver com desportos destes motorizados, né? Tem a ver com o futebol, que é a grande loucura. Nós achamos que isto tem que ser diversificado.
7: Obviamente que a Rádio Voz de Reguengos quis também participar nestes co-drives. Vamos escutar um excerto desse momento em que António Luís Medinas é o copiloto de Filipe Cachopas.
11: Vamos entrar para o cockpit da viatura.
12: Vamos fazer aqui este co-drive com o Filipe.
11: Ok, e achas que eu vou aqui seguro?
12: Seguríssimo, sem qualquer problema.
11: Mas isto é para andar.
12: É, vamos andar.
11: Vamos ver como é que eu me aguento. Filipe, vamos a isto. Vamos então fazer aqui o co-drive com o Filipe Cachopas, um homem da terra. Já estamos aqui no cockpit. Filipe, agora é contigo.
12: Agora vamos embora.
11: Vamos a isto.
12: Ainda temos que passar por aqui.
11: Já estamos em trânsito. Eu acho que os nossos ouvintes, depois de ouvirem isto, vão querer todos experimentar.
7: Com toda a certeza, a Rádio Voz de Reguengos a acelerar neste co-drive patrocinado pela ESCO Online e promovido pela SAR Motorismo, que aconteceu no passado sábado em Perolivas, acompanhado pela Rádio Voz de Reguengos numa reportagem de António Luís Medinas. Finalmente, digo-lhe que as piscinas municipais Vítor Martelo em Reguengos vão receber no dia 20 de junho o primeiro torneio de Reguengos de Monsaraz, capital da Natação Master. A competição é promovida pelo município de Reguengos, pela Federação Portuguesa de Natação, a Associação de Natação do Alentejo e pelo Instituto Português do Desporto e da Juventude. O torneio irá decorrer em duas sessões, com a primeira às 10 da manhã e a segunda às 16h30, reunindo nadadores masters de várias regiões do país numa jornada dedicada à modalidade.
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7: O Bar da Cidade de Reguengos de Monsaraz acolhe o espaço Santo Antoninho. 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
8: O mundo anda tão moderno, tão cheio de explicação, que há máquinas com juízo e homens sem coração. Na guerra falam de paz, no clima fazem sermão, mas quem paga a atualidade é sempre o mesmo, o cidadão.
9: Sr. Ministro, a Cimeira do Clima correu bem?
10: Muito bem. Fomos todos a jato privado discutir como reduzir as emissões.
9: E chegaram a um acordo?
10: Chegámos. Ora, para o ano vamos de 2 jatos. Isto para não irem tão cheios.
9: Nas redes sociais, o presidente daquele país disse que ia unir a nação.
10: E uniu?
9: Uniu, sim, senhor.
10: Em torno dele?
9: Não, contra ele. Nos comentários. Estava a ler aqui na internet que, desde que o Mundial ainda agora vai começar, e já há polémica com visto de entradas dos Estados Unidos na América.
11: Ah, é normal, é o primeiro Mundial em que uma seleção pode ser eliminada na alçanga.
9: Mas isso não estraga o espírito do futebol?
11: Ah, pelo contrário. Então, finalmente, há uma defesa americana que funciona.
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23: Manguelas foi preso, calculem. E olhem que o Manguelas está muito mais inocente, mas mesmo muito mais inocente do que todos os outros inocentes.

0: Eu é que deslarguem-me! Deslarguem-me que eu não fiz nada!
1: Silêncio!
0: Ai.
1: Tenha maneiras, está num tribunal!
0: Eu bem sei, senhora doutora juíza, que já não estou na tribuna de honra do Estádio da Luz!
1: Muito bem. Com que então o réu diz que não fez nada?
0: Claro que não! Eu nunca faço nada. Sim, que eu estou desempregado e não faço nada porque não estou para tirar o trabalho aos ucranianos, aos cabo-verdianos, aos georgianos e aos outros anos todos.
1: Silêncio!
0: Ai!
1: Eu não quero aqui discursos porque isto aqui não é nenhuma assembleia, é um tribunal.
0: Ah, mas os da assembleia também são cá dos meus. O trabalho deles é um descanso. Grandes compinchas os nossos insignes representantes, não são?
1: Calce, homem. Afinal, porque é que o trouxeram ao tribunal?
0: Mau, calma ou bote faladora. Em que é que ficamos, senhora doutora juíza?
1: Homem, fale.
0: Claro, a falar é que a gente se entende.
1: Quem não o entende sou eu. Tem aqui uma folha de serviços.
0: Não sei porquê, senhora doutora juíza. No fundo, eu não faço mal a ninguém, a não ser o meu próprio fígado e restantes miudezas.
1: Isso é o que você diz. Mas temos aqui o agente Basófias, que não o prendeu por acaso. Não é verdade, senhora agente?
2: É verdade, senhora doutora juíza. Desta vez ele preparava-se para fazer mal, porque ia meter-se no carro no estado em que está.
0: No carro, eu? Mas eu nunca tive carro, nem ameaços, ora é essa. Nem aquele gordinho da televisão, o Fernando Mendes, me deu um. E agora também já não dá, porque ele vai deixar de andar lá no concurso para descansar a cabeça. Aquilo é feito tanto, coitado.
1: Oh, Manguelas, cale-se. Isto é um tribunal. Oh, agente Basófias, importa-se de explicar como é que deduziu que aqui o Manguelas se preparava para se meter num carro, estando como está, no rico estado em que está?
0: No rico diz muito bem, porque realmente é uma rica pinga aquela do Manel da Tasca. Rica pinga, pá. Aquilo é mesmo um verdadeiro vinho de missa, porque depois de bebê-lo, um homem fica mesmo abençoado.
2: Pois, e vinha ele assim abençoado a sair da Tasca, quando eu ouvi dizer-lhe: adeus, ó malta, que eu agora vou de carrinho. Oh, olha que eu ouvi bem, senhora doutora juíza.
0: Oh, senhora doutora juíza, não há nem nunca houve carrinho nenhum. Foi só, apenas e unicamente, uma força de expressão.
1: Uma quê?
0: Uma força de expressão. Senhora doutora juíza, não sabe o que é uma força de expressão, não? Então olhe para a minha cara, que eu vou fazer força e vai ver a minha expressão.
1: Oh, gente Basófias, mande-o embora porque não há razão para julgar o Manguelas.
2: Bom, não há razão, senhora doutora juíza. Pois olhe que a mim não me cheira.
0: Não lhe cheira? Ai, não lhe cheira? Então ponha-se aqui atrás de mim, porque eu do carro só tenho o tubo de escape. E quem tem escape, sempre escapa.
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4: 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Claro que só os inspectores Pastilhas e Amendoinha poderiam ser encarregados de desvendar como foi possível acontecer um milagre tão milagroso. 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

0: Olá lá! Está deste sorte!
1: É aqui o gabinete dos inspectores Pastilhas e Amendoim, hã?
0: É, sem tirar nem pôr.
1: Muito prazer.
0: Oh, o prazer é todo meu. Se tiver a oportunidade, é claro.
2: Amendoim, tem juízo. Faça favor de dizer, minha senhora.
1: Bem, eu sou a secretária diplomada dos Assuntos Estrangeiros e fui encarregada, em nome de alguns colegas, de vos contactar e contratar para que descubram como foi possível, sem haver dinheiro, aliviar a austeridade dos portugueses sem deixar de cumprir as obrigações com a Troika e o FMI.
0: Milagre! Milagre! Milagre!
1: Só pode ter sido, realmente.
2: Um momento. Se tudo se resolvesse com milagres, tudo ficaria automaticamente explicado e nós seríamos mais dois desempregados.
0: Ah, bom. Então, para não agravar os números e as estatísticas, nós vamos aceitar o trabalho, não é verdade, chefe?
2: Claro, Amendoinha. Senhora Dona Secretária Diplomática, nós vamos imediatamente descobrir de onde veio o dinheiro que possibilitou ao governo aliviar a austeridade. Amendoinha. Let's go.
0: Ok, chefe. Contrariado, mas vou.

0: que desejais, meus irmãos?
1: É aqui que é o convento da Ordem dos Descalços Sem Sapatos.
0: Assim é, meus irmãos. Quereis entrar e aderir à nossa ordem, é?
2: Livra, eu tenho os pés muito sensíveis, Sr. Frade. Tenho até um joanete que é mesmo um grandíssimo filho do diabo.
0: Jesus, credo!
1: Amendoim, a Be Quiet. Sr. Frade, nós só queríamos uma informação. Sabe por acaso se o governo já está autorizado a fazer milagres?
0: Não, não está. O governo não é nenhum santo, embora eles tenham um António. Mas está longe de ser o Santo António.
1: Ah, sendo assim já percebi tudo. O milagre afinal não foi nada milagre. Amendoinha, let's go.
2: Ok, chefe. Contrariado, mas vou.

0: Olá, nós queríamos falar com a secretária diplomática que nos contratou.
1: Um momento, vou já chamá-la. Eu sou uma funcionária desconsulada, porque estava num consulado que fechou por falta de verba e fiquei desempregada e sem consolo.
0: Ah, tadinha. Se houver algum consolo que eu lhhe possa dar...
2: Amendoinha, amendoinha. Oh. Be quiet.
3: Ah, são os inspetores Pastilhas e Amendoinha. Então... O que é que descobriram?
4: Descobrimos que o dinheiro que Portugal não tem são euros. Mas o que foi dado para pagamento à Troika e ao FMI são dólares. E dólares. Ainda há alguns debaixo do colchão do governador do Banco de Portugal.
0: Sim, que eles lá na Troika e no FMI só aceitam dólares. Há lá muitos camelos, mas não são burros. Money, money, money.
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9: Oh, Tony, então tu sabes que eu agora ando muito informada.
10: Informada, tu? Andaste a ler jornal e...
9: Não, olha, vi 3 títulos no telemóvel e discordei logo de 2.
10: Isso hoje em dia já dá para comentadora.
9: E bem que mais, a inteligência artificial vai mudar o mundo.
10: Então e já mudou teu?
9: É claro. Então pedi-lhe para me organizar a vida.
10: Aí ela conseguiu.
9: Disse, apaga esta aplicação e vá trabalhar.
10: A inteligente, portanto.
9: Olha, e o Mundial, o que é que tu achas?
10: Ah, e o Mundial é lindo. É, une os povos.
9: Une?
10: Une, sim, durante um mês. Todos esquecem as guerras, a inflação e os problemas.
9: Ai, tão bonito.
10: Ah, depois vem a conta da televisão, das viagens e das cervejas. E olha, e lembram-se logo da inflação.
9: O futebol aproxima as pessoas.
10: É, principalmente do crédito pessoal.
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3: Mais uma vez, muito boa tarde. Sejam então bem-vindos à Linha Direta, emissão de sexta-feira, 12 de junho, no ar até perto das 3, sempre com o patrocínio da HR Motors.
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3: E claro que esta é a frase que terá que dizer ao fazer o seu pedido musical e a sua dedicatória através da linha habitual 266-502-766. Avançamos para a primeira chamada da tarde, que é do nosso ouvinte Toy. Muito boa tarde.
5: Boa tarde, Sr. Ferreira, todo o auditório da RVR.
3: Ora, como é que está o Toy?
5: Uma maravilha, Sr. Ferreira.
3: Uma maravilha. Eu nem me pergunto qual é a paisagem a partir daí.
5: Olha, Sr. Ferreira, estive a ver abalar aqui os colegas de trabalho, o último era o Armadilha, o nosso conhecido Pinho.
3: Portanto, já estará também na sesta, a esta hora?
5: Não, saíram agora, eles saíram agora.
3: Ah, agora mesmo, então ainda não tem tempo, não é?
5: Não, ainda tenho que fazer mais uns quilómetros ainda até lá, cara.
3: Pois, exatamente, sim senhor. Se calhar está a ouvir-nos a esta hora.
5: Ah, isso, não, também é fiel amigo.
3: Senhor. É fiel amigo, não falha, não é?
5: A minha viagem é até onde o Ferreira chegar.
3: Que maravilha, que maravilha, muito bem. Sim senhor, então vamos à frase, não é, Toy?
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3: Ora bem, estou por aqui à procura ainda do tema. Como é que se chama a música?
5: Medo de recomeçar, Sr. Ferreira.
3: Exatamente. E, portanto, temos aqui poucas indicações sobre quem canta, não é?
5: Pois, está ali qual, Sr. Ferreira. Só vejo lá o... Acho que é Simão, qualquer coisa.
3: Pronto. Vamos ver o que é que a gente aqui vai conseguir fazer, não é?
5: Ah, as suas irmãs fazem milagres, Sr. Ferreira.
3: ou não. Pois bem, então e vamos dedicar...
5: Vamos, Sr. Ferreira, aqui isto hoje o espaço é muito curto. E amanhã ficaram mais mal e hoje já sabe que não vai entrar toda a gente, Sr. Ferreira.
3: Pois, infelizmente, não é?
5: Tal e qual, Sr. Ferreira. Mas pronto, é assim a vida. Há mais a fazer isso.
3: É verdade.
5: Vai para todo o auditório, até mil fontes, as melhoras para quem está menos bem de saúde. Sr. Ferreira, um excelente fim de semana para todos e que segunda-feira nos dois somos todos uns aos outros, que é muito bom sinal.
3: Exatamente. É. Que assim seja, não é?
5: Tal e qual.
3: Que assim seja.
5: Boa viagem à sua casinha e bom regresso e boas idas, Sr. Ferreira.
3: Muito obrigado. Um abraço, Toy, e espero que o fim de semana possa correr bem.
5: Ah, na medida do possível. Vai ser domingo e saia, Sr. Ferreira.
3: Vai ser domingo. Pronto, então já sabemos que vai ser muito curto, não é?
5: Muito curtinho, Sr. Ferreira. E agora com estes calores que tem abrasadores até convém.
3: Pois, ou não, não é? Depende. Depende
5: tal
3: do ponto de vista.
5: Tal e qual.
3: Ok, então um abraço, Toy.
5: Vá, tudo correr bem, boa viagem.
3: Obrigado. Ótima tarde, obrigado. Nosso ouvinte Toy a participar nesta edição de Discos Pedidos. E aqui está, Simão, recomeçares.

0: E assim escutamos Zimão neste Recomeçar. E agora vamos até Pedro Livas conversar com a nossa ouvinte, Maria da Conceição. Muito boa tarde.
1: Boa tarde.
0: Como é que está, Maria? Tudo bem?
1: Tudo mais ou menos.
0: Pronta para o fim de semana?
1: Remédio.
0: Está mesmo aí à porta, não é?
1: Pois.
0: Pois é. Então vamos à frase.
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0: Sim, senhora. Quem vamos ouvir?
1: Vamos ouvir o Luís Fialho e os Marotos da Concertina com a Clementina.
0: Muito bem. Sim, senhora. Vamos ouvir com certeza. E vamos também dedicar, não é?
1: Vou dedicar ao primo João e à sua família.
0: Muito obrigado.
1: Para a minha irmã, para as minhas filhas, para o meu neto, para o meu genro.
0: Ai, o rádio. O rádio está muito alto. Fuja dele, se puder.
1: Para o meu sobrinho e depois para a Marília, para a Flávia, para a Manuela Cambaio, para o Toy, para o Becas, para a Nevita, para as primas Martins e para os primos Rosados. E está tudo.
0: Muito bem.
1: Sim.
0: Pronto, então está dedicado. Maria, resta-me desejar um bom fim de semana, que o possam passar da melhor maneira possível. Um beijinho. Sim. Até a segunda.
1: Beijinho até a segunda.
0: Muito obrigado, uma ótima tarde. Vamos ouvir então esse som do Luís Fialho, Marotos da Concertina e Chiaro, ou Clementina.

0: A Clementina, aqui com o Luís Vialho, Marotos da Concertina e também o Chiaro. Passam 19 minutos às duas, avançamos para a participação da nossa ouvinte Fátima Henriques. Muito boa tarde.
1: Boa tarde, João.
0: Como é que está, Fátima? Tudo bem?
1: Olha, estou aqui na sala, provavelmente tinha ligado.
0: Com o calor que está, não é? Só mesmo assim?
1: Só caso.
0: Só mesmo assim, sim, senhora.
1: Quem puder é só caso.
0: É verdade.
1: É sim.
0: Ora bem, então vamos saber qual é a frase de participação.
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0: Quem vamos ouvir?
1: O Zé Marco, o Rogério Enxafado.
0: Exato. Dedicamos a música, não é?
1: Olha, como é fim de semana, vai para todos os participantes, viu, muito a nossa rádio, e depois vai para a família toda, e para tudo, e até segunda, se vocês quiserem.
0: Muito bem, fica então dedicado. Espero então que possa também passar um ótimo fim de semana, está bem, Fátima?
1: Por causa com o meio, como sempre.
0: Pois,
1: às vezes não posso ir ver as festas.
0: Pois.
1: Há uma ida normal.
0: Sim, o mais difícil é, portanto, aqui caminhar, não é?
1: Correr a conta.
0: Pois.
1: É alguma coisa só à noite.
0: Exato, exato.
1: Olha,
0: pronto.
1: Tem que ter paciência. Olha, vamos para a televisão.
0: Tem que ser assim.
1: Marcha na televisão.
0: Tem que ser assim.
1: Tem que ser assim, João.
0: Pronto, Fátima, então olhe, bom fim de semana dentro do possível e até segunda-feira.
1: Até segunda, João, bom fim de semana.
0: Muito obrigado, uma ótima tarde para si. Vamos então ouvir esse som escolhido pela nossa ouvinte Fátima Henriques. Já vamos escutar então o Zé Amaro. 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

0: carnaval. A música trazida por Zé Amaro, ouvimos esta roseira enxertada e avançamos agora ao encontro do nosso ouvinte Feliciano. Muito boa tarde.
1: Oh, Sr. João, muito boa tarde.
0: Como é que isso está, Feliciano?
1: Oh, Sr. João, a 100% já.
0: A 100%. E o que é que diz estes 40 graus?

0: Está mesmo bom, Sr. João. Daqui para a frente, nada.
1: Como é que é possível você dizer que está mesmo bom? Como é que é possível?
0: Pois estou aqui a tua casa já, Sr. João.
1: Ah, já está em casa. Ah, então assim há outra coisa, não é?
0: Já estou no quarto condicionado agora, já não me faz mal.
1: Ah, bom, então assim há outra coisa, não é?
0: Exatamente, Sr. João. Lá muito fora bem. Que está-se mal.
1: Pois, pois. Sim, senhor. É, sim. Bom, então vamos, vamos saber qual é a frase, não é?
0: Ora, se é guerra remota, a confiança é garantida.
1: Nem mais. Quem vamos ouvir?
0: Ora, Daniel Ferreira, mexe esse corpinho.
1: Mexe esse corpinho, é, exatamente. Exatamente. Sim. Portanto, vamos dedicar.
0: Oh, Sr. João, isto, como o Montoy disse, isto hoje a edição é curta, não temos a ocupar muito espaço, vai para a lista do costume. E para o Sr. João, com um bom fim de semana.
1: Muito bem, sim, senhor. Eu agradeço, espero que o seu também seja ótimo.
0: Olha, Sr. João, o meio é igual ao do Toy.
1: É curto.
0: É curto, é curto. É de meia saia, como ele diz.
1: Pois, lá terá que ser assim, não é?
0: Terá que ser, Sr. João.
1: Muito bem. Pronto. Pronto. Então, olha, um abraço e até segunda-feira.
0: Igualmente para o Sr. João, até segunda e obrigado.
1: Obrigado eu. O Feliciano a participar e a pedir então para ouvir a voz de Daniel Ferreira.

0: Mexe esse corpinho, a música trazida por Daniel Ferreira. Bom, e quero dizer-lhe que hoje, tal como temos vindo a anunciar, temos Espaço Carminho depois das 15 horas, hoje um pouco mais tarde. Habitualmente é de manhã que está no ar esse espaço que é da responsabilidade da Cooperativa Agrícola de Reguengos de Monsaraz. Hoje, nesse espaço, vamos estar à conversa com o Hélder Santos, é o diretor executivo da AgriPro, que estará à conversa comigo nesse Espaço Carminho depois das 15 horas. Para já, vamos conversar com a Flávia Lugas. Olá, Flávia, boa tarde.
1: Olá, boa tarde.
0: Tudo bem por Amieira?
1: Está tudo bem.
0: Hoje está mesmo um belo dia de praia, não é?
1: Pois está, está calor.
0: Muito calor, não é?
1: Sim.
0: Flávia, vamos à frase.
1: CHR Motors, a sua confiança é garantida.
0: Muito bem, quem vamos ouvir?
1: Os Sons e Tons, com o tema Vou Subir ao Céu.
0: Pois é, e hoje é dia dos Sons e Tons atuarem nas festas de Santo António, não é?
1: Sim, vou dar lá um pezinho de dança, claro.
0: Pronto, muito bem, sim senhora. Então, Flávia, vamos dedicar?
1: Aos meus pais, ao meu irmão, à Conceição, à Ades, ao Becas, ao António Pisa, ao Toy, à Marília, à Jacinta, à Ana Maria, à Clara, e a todos os ouvintes que estiverem na escuta, à Maria Custódia, para todos, está tudo incluído. E um bom fim de semana para todos.
0: Muito bem, e um bom fim de semana também para a Flávia.
1: Obrigada.
0: Até segunda.
1: Até segunda, obrigada.
0: Obrigado, boa tarde. A Flávia Lucas, a ligar de Amieira, Sons e Tons, são os próximos, já tocam este Vou Subir ao Céu.

0: A música dos Sons e Tons, com este tema que se chama Vou Subir ao Céu. Eles que hoje vão atuar a partir das 21h30. É, portanto, esse baile que acontece também no palco das festas de Santo António em Reguengos de Monsaraz. Ora, pois bem, aliás, eu estava a dizer 21h30, mas não, é a partir da meia-noite e meia. A partir de uma meia-noite e meia hora, assim é que está correto, é o espetáculo, portanto, dos Sons e Tons. Ora bem, avançamos então para a participação da Nevita. Muito boa tarde.
1: Boa tarde, João.
0: Tudo bem, Nevita?
1: Tudo bem, João também.
0: Também, felizmente.
1: É o que é preciso.
0: É verdade. Haja saúde, já dizia alguém, não é?
1: Hã?
0: Haja saúde, já dizia alguém.
1: Oi, haja saúde.
0: Pois é. Nevita, vamos à frase.
1: Arrasta, boda, a confiança é garantida.
0: Ora, hoje está muito virada para os chamos populares, não é?
1: Acho que não está bem dito assim, mas pronto, olha.
0: Mas pronto, você tem sempre desculpa, né, Evita? Já sabe. Olha, Evita, está virada hoje para os santos populares, que eu sei, não é?
1: Sim, sim.
0: Então vamos ouvir o São João Bonito.
1: São João Bonito, foi.
0: Dedicamos esta música?
1: Dedicar ao meu Francisco.
0: Sim.
1: À Marília, à Conceição Ari, ao Becker, ao Toi, ao Toi Pires, à Marília, à Manuela Cambaio, com muitos beijinhos para todos. E para o João também muitos beijinhos, e para a minha família toda. Muitos beijinhos para todos, muitos.
0: Muito bem, estão entregues aqui através da rádio. Nevita, então espero que possa ter um bom fim de semana.
1: Obrigado igualmente, João.
0: Um beijinho para si.
1: Olá, João.
0: Diga.
1: Olha,
0: diga.
1: Se não for capaz de entrar mais,
0: sim,
1: agora no dia 16,
0: sim,
1: tem dois bisnetos, fazem anos. São gêmeos.
0: Como é que eles se chamam?
1: É o Guilherme.
0: Sim.
1: E o Diniz.
0: E o Diniz?
1: Fazem 16 anos.
0: 16 anos no dia 16.
1: No dia 16.
0: Muito bem, sim, senhora. Pronto, então fique descansada que os parabéns passam por cá.
1: Você já não poder entrar mais? Ontem experimentei não sei quantas vezes.
0: Pois.
1: Este mês, sim, olha, eu já tinha experimentado com essa 3 vezes.
0: Nem sempre é fácil.
1: Pois.
0: Pois é. Muito bem, mas tá, não bom, se preocupe.
1: Que... entra para Maria da Conceição.
0: Sim.
1: Para a Mana. E para todos, pronto.
0: Muito
1: toda,
0: bem.
1: Toda a lista que está no coisa. Tá bom.
0: Fica tudo incluído então. Muito bem.
1: Tudo.
0: Nevita, bom fim de semana para si.
1: Obrigado, João, para si também.
0: Muito obrigado.
1: Bom regresso a casa e tudo corra bem.
0: Muito obrigado, agradeço. Até a segunda. A nossa ouvinte Nevita a participar, vamos então recordar o patrocínio que está connosco, a HR Motors, fantástica oferta também até ao final do mês de junho. 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

0: E assim escutámos este som São João Bonito, as marchas populares também por cá nesta tarde. E avançamos para mais uma chamada. Conversamos agora com a nossa ouvinte Rosária. Muito boa tarde.
1: Boa tarde, João.
0: Olá, como é que está hoje?
1: Estamos andando com o calor, mas está aqui o ar-condicionado, está bem.
0: Pois, só mesmo assim, não é?
1: Pois.
0: Sim, senhor. Rosário, então vamos à nossa habitual frase.
1: CHR Mota, a confiança é garantida.
0: Hoje quem vem pedir para ouvir?
1: A Rosa Albardeira, com o Bubo Espinho, o António Zambujo e o
0: Luís Trigacheiro, não é?
1: O Luís Trigacheiro.
0: Muito bem. Dedicamos?
1: Dedicamos ao Primo João, com muitos beijinhos e um grande fim de semana para si e para a sua família toda.
0: Muito obrigado.
1: E a quem mais gostar de ouvir e a minha irmã já dedicou para muita gente. Lá também para o Beca, sem rebuçado.
0: Sem rebuçado.
1: E a Manuela também.
0: Muito bem, muito bem. Então está dedicado. Sendo assim, Rosário, olha, um beijinho da minha parte e espero que possa ter um ótimo fim de semana.
1: Beijinhos por ser menino.
0: Muito obrigado, agradeço como sempre. Até segunda.
1: Até segunda.
0: Obrigado. A Rosário, a ligar de Perolivas. Vamos ouvir então a Rosa Albardeira.

0: A Rosa Albardeira, pelas vozes destes três alentejanos, António Zambujo, Buba Espinho e também Luís Trigacharo. E avançamos para mais uma chamada. Agora conversamos com o nosso ouvinte Joaquim Elias. Muito boa tarde.
1: Boa tarde, João.
0: Tudo bem pela zona de São Manços?
1: Tudo bem, tudo bem. Com bem, calor, mas isto é, faz parte.
0: É caso para dizer, não abra a porta.
1: Não. Não se pode sair lá para fora.
0: Não, é só pelo facto de poder entrar assim um vento, não é? Só por isso.
1: Sim. Não. Isto aqui é aguentar o máximo cá dentro.
0: É verdade.
1: O Tónio está a dormir a festa, está a dar um toque.
0: Não, está muito atento à emissão hoje.
1: Ah, pois, mas eu hoje já vim um bocadinho tarde,
0: Pois.
1: Já foi, pronto. Mas pronto, estou cá já há bocadinho, mas já cá estou.
0: Sim, senhor.
1: Pronto.
0: Muito
1: bem. 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
0: Quem vamos ouvir?
1: Sofia Assis, com a nova dela é...
0: Voltar a acreditar, não é?
1: Voltar a acreditar, é isso.
0: Muito bem. Dedicamos.
1: Sim, olha, vai para o Toy, vai para o Jacinto Bibi, vai para o Zé da Horta com as melhores, vai para a Dona Marília, vai para os meus colegas aqui da Manela e do Mundo, para o António Pires, para a Manela Marcos e para o marido, para o Mil Fontes, que agora lá deve estar bem, que está lá na praia.
0: Sim, lá é bem mais fresco, não é?
1: Mais fresco, lá é mais fresco.
0: É verdade. Exatamente.
1: Exato. Vai para a Conceição Aires e para o marido, para o marido de Reguengo, para o Francisco Alexandre. Vai para o Luciano, para o Nuno Bina, vai para o Becker, Manuel Rosado, Manuel António, Bernardo Fausté, António Puríssimo, e vai para o João com o resto de um bom dia e um bom fim de semana, até a segunda, se a gente cá tivermos todos para falarmos mais um bocadinho.
0: Exatamente, e cá esperamos também por si.
1: Pronto.
0: Joaquim, olha, um abraço e um excelente fim de semana.
1: Obrigado, igualmente, João. Obrigado.
0: Muito obrigado, até a segunda.
1: Bom dia.
0: Obrigado.
1: Boa tarde, obrigado.
0: Obrigado. Ainda há tempo para mais uma chamada que vai ser mesmo a última desta edição de Discos Pedidos. Ficamos com a Sofia Assis, a voltar a acreditar.

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2: Ora bem, avançamos para a antena, porque de facto isto, às vezes, as conversas em off realmente fazem-nos entrar em antena realmente com este sorriso. Olá Marili, muito boa tarde.
3: Olá Simão, boa tarde. Olha,
2: em primeiro lugar, isto não...
3: É lágrima, está a correr do sorriso.
2: Oh Marili, em primeiro lugar, isto não são formas de entrar no ar, essa é a primeira.
3: Há sempre forma.
2: Mas, mas realmente isto uma pessoa às vezes não consegue evitar, não é?
3: Não consegue.
2: Sim, senhora. Como é que está, Marília? Tudo bem?
3: Sim, João. Hoje já estou um bocadinho melhorzinha. Também ontem eu fiz para recuperar.
2: Pois, e já consegue dar uma voltinha, não é?
3: Se Deus quiser.
2: Pronto.
3: Nunca vou dizer não sei. É se Deus
2: pois,
3: quiser.
2: Claro que sim.
3: Pois. Claro.
2: Muito bem. Então, Marília, vamos à frase.
3: Portanto, olha, será que você tem que dar uma ajudinha aí? A nossa amiga Nevita diz a frase melhor do que eu.
2: Pois talvez.
3: Diz sim.
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3: CHR Motors.
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2: Muito bem. Portanto, quem vamos ouvir?
3: Vamos ouvir o Camané, nos braços da minha mãe.
2: Para os braços da minha mãe, exatamente, aqui com o Pedro Brunhosa, não é?
3: Sim, sim.
2: Vamos dedicar a música.
3: Olha, vamos dedicar. Eu hoje vou dedicar à minha família toda, à Nevita, que eu gostei muito de ouvir. Um grande beijinho, muitos beijinhos, muitos beijinhos. Assim é que ela diz.
2: É verdade.
3: E repetiu duas vezes a Marília, porque ela gosta mesmo de mim. Grande beijinho, amiga. Depois vamos dedicar à Maria da Conceição, à irmã que já ouvi, aí ao Joaquim Elias também, esse senhor, à esposa dele, ao Manuel Rosado, também já há muito tempo não ouço esse senhor, à esposa. Olha, somos tantos, João. Olha, eu vou dedicar a todas as pessoas com muita saúde, que é o principal.
2: Muito bem, sim senhora, fica
3: dedicado.
2: Também
3: ao nosso amigo João Cosme, já não pode falar hoje.
2: Hoje já não, já não há tempo. Já não há tempo.
3: Só segunda.
2: É verdade.
3: Tenho que guardar palavras para segunda-feira.
2: É mesmo, tem que ser assim.
3: É o Francisco... Francisco Queiro.
2: Queiro, sim.
3: Sim. E a todos os ouvintes que me gostarem de ouvir, um bom fim de semana.
2: Sim, senhora.
3: É,
2: e para si também?
3: Obrigada, amanhã já é feriado.
2: É verdade. Amanhã é sábado, feriado, dia 13, dia de Santo António, não é?
3: Dia de Santo Antoninho, é verdade.
2: Pois é. Muito bem, Marília. Então, vamos ouvir a música só na próxima hora, porque já não vamos ter tempo nesta hora, está bem?
3: Pois é, João, já reparei isso.
2: Estamos já perto das notícias.
3: Leve beijinhos para a sua casa.
2: Muito obrigado. Um beijinho para si, melhoras.
3: Obrigada.
2: Obrigada, até à próxima. A Marília a participar, última chamada. 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
2: Já a seguir vamos ter informação regional, depois, na próxima hora, lembro, vamos ter espaço Carminho especial com espaço de entrevista.
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2: Mais uma vez, muito boa tarde. As festas de Santo António prosseguem naquele que é o terceiro dia de festa em Reguengos de Monsaraz. Nesta sexta-feira, o Espaço Santo Antoninho vai ter às 17 horas a atividade Cantando Histórias com Eunice Gil. O grupo de sevilhanas Coração Flamenco vai dançar pelas 19h30 no palco da praça. Ao início da noite, pelas 21 horas, as marchas populares de Santo António desfilam pelo centro da cidade e depois atuam na Praça de Santo António com as músicas interpretadas pela Banda da Sociedade Filarmónica Harmonia Reguenguense. Este ano há marchas infantis, a Minha Cidade em Festa, do Jardim de Infância da Santa Casa da Misericórdia de Reguengos Monsaraz, o Alfabeto, do Palco de Sonhos e Bem Me Quer, Mal Me Quer, da União das Freguesias de Campo e Campinho, mas também as marchas de adultos, Vinho, o Néctar de Reguengos Monsaraz, da Universidade Popular Túlio Espanca, Casamentos de Santo António, do Palco de Sonhos e Marcha da Freguesia da Junta de Freguesia de Reguengos de Monsaraz. O Palco de Santo António recebe às 23 horas hoje Resistência, um projeto formado na década de 1990 por Pedro Aires Magalhães, Fernando Cunha, Tim e Miguel Ângelo, unindo músicos provenientes de diferentes bandas para reinventar canções através de arranjos em guitarras acústicas e na valorização da voz como instrumento principal. Neste concerto, em Reguengos vão ser interpretados os temas icónicos de bandas como os Delfins, Chutos e Pontapés e Sitiados. À meia-noite e meia hora realiza-se um espetáculo de fogo de artifício e à uma hora da madrugada no Palco Mundo haverá o baile de Santo António com o grupo Sons e Tons. A festa I Love It vai acontecer no Palco Santo António a partir da uma hora para unir gerações na pista de dança com os grandes sucessos da música funky, disco, pop, rock, reggae, house brasileira e latina, tocadas pelo DJ Disco Man, com animação a cargo da Show People e apresentada num set interativo com vídeo. O Conselho de Mourão também já vive o espírito das festas populares. No próximo dia 19 de junho, a vila recebe um grande evento cultural dedicado às marchas populares que prometem encher o ringue da Casa do Povo de cor, música e tradição. O espetáculo tem início marcado para as 21 horas e contará com a participação especial de 4 grupos que prometem encantar o público com as suas coreografias e trajes típicos. Ora, as marchas que vão por lá passar são a Marcha de São Cucufate de Vila de Frades, no Conselho de Vidigueira, a Marcha da Sociedade Filarmónica Vila Novense, no Conselho de Alvito, a Marcha da Casa do Povo de Nossa Senhora de Machete, no Conselho de Évora, e a Marcha da Universidade Sénior Cristóvão de Mendonça de Mourão. Esta iniciativa organizada pelo município é um convite aberto a toda a comunidade e visitantes para celebrar a cultura popular alentejana numa noite que promete ser inesquecível. No âmbito do Programa Regional do Alentejo, foi lançado o aviso Meios Materiais para a Proteção Civil e Gestão Integrada de Riscos, destinada a apoiar investimentos que reforcem a resiliência territorial e a capacidade de resposta a fenómenos climáticos extremos na região do Alentejo. O município de Mourão, em parceria com a Associação Humanitária dos Bombeiros de Mourão, apresentou uma candidatura a este aviso com o objetivo de garantir apoio financeiro para a aquisição de uma nova viatura operacional. O investimento prevê a aquisição de um veículo tático florestal, equipamento fundamental para o reforço da capacidade de intervenção da corporação em situações de combate a incêndios rurais e outras ocorrências de proteção e socorro. Esta nova viatura permitirá modernizar os meios operacionais da associação, contribuindo para um desempenho ainda mais eficaz e seguro das suas missões ao serviço da população. A aquisição do veículo representa um investimento total de 279.900 euros, beneficiando de um financiamento comunitário de 85% através do Fundo Europeu de Desenvolvimento Regional. O município assegura a comparticipação correspondente ao valor não financiado no montante de 41.985 euros. A União de Freguesias de São Manso e São Vicente do Pijeiro agradece em comunicado a todos os que estiveram presentes nas sessões de apresentação do novo Gabinete de Comunidade, realizadas na Vendinha e em São Mansos. Segundo a União de Freguesias, este foi um momento importante de partilha e esclarecimento sobre este novo serviço de proximidade criado para apoiar os fregueses nas mais diversas questões de âmbito social. A União de Freguesias informa ainda que o Gabinete Comunidade já se encontra a funcionar com atendimento todas as quintas-feiras entre as 9 horas e o meio-dia nas instalações da União de Freguesias. O espaço está disponível para receber, ouvir, esclarecer e encaminhar todos aqueles que necessitem de algum tipo de apoio ou acompanhamento no âmbito social. Um incêndio deflagrou ontem no armazém de reciclagem na zona industrial da Adua, em Montemor-Novo. O fogo, cujo alerta foi dado às 18 horas e 7 minutos, propagou-se a uma zona de mato, tendo consumido também plástico e outros materiais inflamáveis. Os danos ainda não estão apurados, mas o fogo causou um total de 5 feridos, 3 feridos leves e 2 assistidos no local, todos bombeiros em Montemor. Por volta das 5 da madrugada, encontravam-se ainda no local 38 operacionais, auxiliados por 15 viaturas. O deputado socialista Luís Dias quer saber quantos utentes se encontram sem médico de família no Alentejo Central e que medidas concretas prevê o governo implementar para reforçar a capacidade de resposta dos cuidados de saúde primários na região. Numa pergunta dirigida à Ministra da Saúde, o deputado eleito pelo Círculo de Évora lembra as notícias vindas a público que apontam para um aumento significativo do número de utentes sem médico de família no país e, por isso, exige dados objetivos sobre a realidade do Alentejo Central e do Distrito de Évora, região caracterizada por uma baixa densidade populacional, pelo envelhecimento demográfico e pela dispersão geográfica das populações. E a histórica Feira de São Tiago está de regresso à Vidigueira nos dias 10, 11 e 12 de julho, assumindo a Praça Vasco da Gama como o palco principal de um regresso que pretende cruzar identidade, tradição e modernidade. Mais do que recuperar uma memória coletiva profundamente enraizada no concelho, esta nova vida da Feira de São Tiago pretende afirmar uma nova visão para um dos mais emblemáticos eventos de Vidigueira. O evento renasce com um conceito contemporâneo pensado para valorizar aquilo que o território produz, aquilo que representa e aquilo que ambiciona ser. A Feira de São Tiago assume-se assim como uma plataforma de afirmação económica, cultural e turística do concelho, cruzando tradição, inovação, gastronomia, enoturismo, cultura e experiência. E agora vamos passar ao desporto. Começamos por olhar para o Campeonato Nacional de Infantis de Trampolins. Os ginastas de Reguengos de Monsaraz estiveram no passado fim de semana no Multiusos de Sines e trouxeram mais algumas medalhas para Reguengos de Monsaraz. Ora, vamos à classificação de níveis. Joana Góis, nível 1, campeão nacional em trampolim e duplo mini trampolim.
8: Laura Sampaio, nível 2, campeã nacional em trampolim e duplo mini trampolim. Nos infantis, Maria Mateus, quarto lugar, Francisco Peralta, oitavo lugar, Maria Mateus e Francisca Félix em quarto lugar, Francisco Peralta e Duarte Marino, quinto lugar. Também destaque para o duplo mini trampolim, Francisco Peralta, sexto lugar, Maria Mateus, 20º lugar e Francisca Félix, 33º lugar. Também no passado fim de semana, concretamente no sábado, a secção de motorismo da Sociedade Artística Reguenguense trouxe o piloto reguenguense Filipe Cachopas a Pirolivas para um co-drive no seu BMW competição com que faz todas as provas do Campeonato Nacional. Com uma afluência de dezenas de interessados que aproveitaram a oportunidade de dar uma acelerada entre vinhas no Alentejo, a Rádio Voz de Reguengos esteve também presente. Filipe Cachopas, à nossa reportagem, refere que esta é já a sua sexta época, mostrando-se também muito feliz por participar nesta iniciativa em Reguengos de Bonsaraz.
9: Esta é a minha sexta época. Comecei nos T2, portanto nos carros mais parecidos aos carros de série, durante 2 anos, e depois fizemos esta aquisição deste BMW X2 Proton, que era um projeto já com uma dimensão maior. É um carro com custos muito mais elevados do que um carro parecido ao carro de série, mas que felizmente e graças a Deus desde uma primeira hora tivemos aqui a ESCO Online como nossa parceira oficial, o que se tem mantido como uma relação felizmente win-win e acima de tudo o que sempre que posso, tento sempre trazer isto à minha terra natal. Primeiro porque não esqueço as minhas origens e tenho muito orgulho nelas, ponto número 1. Ponto número 2, porque eu fui dos miúdos pequeninos que durante muitos anos ia de bicicleta ver o prólogo ao Esporão, do Esporão Vindimas, e sonhava sempre um dia, nem sequer era guiar, mas sim poder andar num carro de corrida. Portanto, hoje quando posso às pessoas da minha terra natal proporcionar essa oportunidade, para mim é um sentimento orgulhoso, grande de alegria.
8: Segundo o Filipe Cachopas, este patrocinador é o único a proporcionar esta experiência.
9: Muitas aplicações que hajam de jogo online, a ESCO Online é a única que pode dar aos seus clientes a oportunidade de andar num carro de corrida. E fazemos-o sempre possível no meu e nosso Alentejo, onde as pessoas vêm desfrutar de andar num carro de corrida, convidados pela ESCO Online, com tudo oferecido pela ESCO Online, passam o dia no nosso Alentejo, dormem cá nos nossos turismos rurais e experimentam e experienciam a boa gastronomia alentejana. Portanto, eu sempre que posso tento trazer esta experiência para cá, agradecer mais uma vez o apoio da ESCO Online e também frisar que desde uma primeira hora, havia que criar aqui uma ponte até para efeitos logísticos entre a ESCO Online e o Filipe Cachopas, porque o Filipe Cachopas é uma pessoa que é um piloto, mas não faz disto vida, portanto havia que haver aqui uma entidade representativa e que pudesse, na parte da faturação e de tudo isso, para fazermos as coisas certinhas. E é nessa altura que entra a Sarmo Turismo, de quem a ESCO Online também já, no meu ponto de vista e a mim que sou da terra, orgulhosamente, há 4 anos patrocina a prova de Reguengos de Monsaraz, que tem vindo a crescer e este, hoje, como já sabemos, é uma prova do Campeonato da Europa de todo o terreno, o que tanto aqui a nós reguengueses nos deixa lisonjeados.
8: Ora, a propósito da Sarmo Turismo, Carlos Medinas refere que só com patrocínios como a ESCO Online é possível continuar a realizar em Reguengos a Baja TT.
10: A prova destas, e estando na Baja Reguengos e Mourão inserida no Campeonato da Europa desde há 4 anos esta parte, é uma prova que tem um orçamento real acima dos 300 mil euros. Naturalmente que só com receitas das inscrições e alguns apoios institucionais dos municípios que, como sabemos, vivem com dificuldades e que têm um bolo para dividir por muita gente, se não tivermos os apoios, como por exemplo o da ESCO Online, que é neste momento o nosso segundo principal sponsor, é completamente impossível trazer para Reguengos e para este concelho uma prova desta envergadura, porque cada vez mais o caderno de encargos é mais elevado, as responsabilidades são maiores, a estrutura é cada vez mais pesada devido a esse tal caderno de encargos e às condições que temos que criar e que temos que ter para poder integrar os quadros da FIA, e digo com bastante orgulho que neste momento já somos convidados e já fazemos parte do painel de diretores de prova convidados para todas as formações, quer da FIA, quer da FIM, que é a Federação Internacional de Motociclismo, através do Nelson, de mim próprio, do Pedro Medinas e também do Marco, que não sendo de Reguengos está ligado a um clube do Norte, mas que é também uma preciosa ajuda. Portanto, é um conjunto de sinergias que juntamos aqui que naturalmente não podem nem devem estar longe nem devem, estão dependentes claramente desse tipo de apoios e de patrocínios.
8: A ESCO Online apresentou-se representada ao mais alto nível e com quem a Voz de Reguengos esteve também à conversa, Vieira Coelho, responsável pela empresa, refere a importância do seu apoio a estas iniciativas.
11: A ESCO Online pauta-se por rigor, tanto de apoios que faz atividades desportivas, como até a responsabilidade social, ou seja, eu acho que hoje em dia as empresas têm que se distinguir umas das outras, precisamente pela sua responsabilidade social. Não é só estar a ganhar dinheiro, é também reverter, digamos, para a aplicação e para as pessoas esta ideia. É evidente que o jogo é uma atividade sensível. Repare que, por exemplo, a ESCO Online faz jogos de casino, apostas esportivas e póquer, mas as apostas esportivas nem têm nada a ver com desportos destes motorizados, né? Tem a ver com o futebol, que é a grande loucura. Nós achamos que isto tem que ser diversificado.
8: Obviamente que a Rádio Voz de Reguengos quis também participar nestes co-drives. Vamos escutar um excerto desse momento em que António Luís Medinas é o copiloto de Filipe Cachopas.
12: Vamos entrar para o cockpit da viatura.
13: Vamos fazer aqui este co-drive com o Filipe.
12: Ok, e achas que eu vou aqui seguro?
13: Seguríssimo, sem qualquer problema.
12: Mas isto é para andar.
13: Então vamos andar.
12: Vamos ver como é que eu me aguento. Filipe, vamos a isto. Vamos então fazer aqui o co-drive com o Filipe Cachopas, um homem da terra. Já estamos aqui no cockpit. Filipe, agora é contigo.
13: Agora vamos embora.
12: Vamos a isto.
13: Já temos passado
12: para a vida. Já estamos em trânsito. Maravilha. Online. Online. Mais uma pessoa. Eu acho que os nossos ouvintes, depois de ouvirem isto, vão querer todos experimentar.
8: Com toda a certeza, a Rádio Voz de Reguengos a acelerar neste co-drive patrocinado pela ESCO Online e promovido pela SAR Motorismo, que aconteceu no passado sábado em Perolivas, acompanhado pela Rádio Voz de Reguengos numa reportagem de António Luís Medinas. Finalmente, digo-lhe que as piscinas municipais Vítor Martelo em Reguengos vão receber no dia 20 de junho o primeiro torneio de Reguengos de Monsaraz, capital da natação Master. A competição é promovida pelo município de Reguengos, pela Federação Portuguesa de Natação, a Associação de Natação do Alentejo e pelo Instituto Português do Desporto e da Juventude. O torneio irá decorrer em duas sessões, com a primeira às 10 da manhã e a segunda às 16h30, reunindo nadadores masters de várias regiões do país, numa jornada dedicada à modalidade.
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0: aspecto este dia poderá ser visitada diariamente das 10 às 12h30 e das 14 às 17h30. Exposição de Alexandre Adams, Alentejo, para ver então na Biblioteca Municipal de Reguengos de Monsaraz.
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0: Mais uma vez, boa tarde. Passam já 23 minutos das 3. Sejam bem-vindos a mais uma hora de emissão. Vamos ter espaço carminho daqui a pouco. 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Da hora anterior ficou por passar Pedro Abrunhosa e Camané para os braços de minha mãe. Vamos ouvir-se.

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4: E agora são 3:30 PM, entramos no Espaço Carmim, excepcionalmente nesta semana, à sexta-feira, da parte da tarde.
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4: Sejam então muito bem-vindos ao Espaço Carmim, espaço que é da responsabilidade da Cooperativa Agrícola de Reguengos de Monsaraz. Todas as sextas-feiras na emissão da Rádio Voz de Reguengos. Hoje, neste espaço, vamos falar da AgriPro, uma vez mais, e da forma também como a inovação e o acompanhamento técnico estão a ajudar os agricultores da nossa região a responder aos desafios da agricultura moderna. Vamos também conhecer a campanha especial Vinha, a decorrer no balcão AgriPro da Garmin, e que pretende apoiar os viticultores na preparação de uma vindima de qualidade. Ora, para nos explicar isto tudo, temos connosco o diretor executivo da AgriPro, aqui ao telefone em direto de Corosco, Helder Santos. Muito boa tarde.
6: Muito boa tarde.
4: Seja bem-vindo à nossa antena. Obrigado pela disponibilidade.
6: Obrigado pelo convite e estarmos aqui mais uma vez a ter esta pequena conversa e falarmos sobre a agricultura da região.
4: Sem dúvida, muito bem. Então, vamos avançar para a primeira questão. Gostaria de lhe perguntar, portanto, a AgriPro tem vindo a reforçar a sua presença junto dos agricultores. Qual é hoje a missão da empresa no apoio à agricultura da região?
6: A nossa missão mantém-se sempre a mesma, ajudarmos os agricultores a produzir mais e com maior valor, não? Através de, principalmente da nossa proximidade, do aconselhamento técnico e da disponibilização de soluções inovadoras que permitem aumentar a produtividade e melhorar a qualidade da produção, para termos o melhor vinho possível.
4: Muito bem, atualmente fala-se cada vez mais da ativação fisiológica das culturas. O que é que significa este conceito?
6: A ativação fisiológica é capacitar a planta de forma a que ela produza determinados nutrientes, mas de forma natural, ou seja, é necessário ativarmos muitas vezes as culturas de forma a que ela seja mais eficiente, não só aplicarmos uma nutrição sintética, mas sim obrigar a que a planta, por si só e com a sua capacidade, seja mais capaz de resistir aos fatores de stress e aumentar a sua produtividade com aquilo que ela tem de capacidade também.
4: Muito bem. A AgriPro, portanto, identifica algumas soluções com o selo Genex. O que é que representa este selo?
6: selo genético é apenas um selo, desculpem a redundância, para marcar uma linha diferenciada e evolutiva que a AgriPro tem vindo a lançar no mercado nos últimos 6 meses. E são produtos desenvolvidos para atuar nos processos metabólicos da planta, como falávamos há pouco, ajudando-a a expressar o seu potencial positivo, produtivo. É uma forma simples dos agricultores identificarem depois as soluções diferenciadas e de valor técnico. Ou seja, quando temos um produto que pertence a esta linha Genex, ele irá ter um selo para o poder destacar pela diferenciação.
4: Muito bem. E já agora, como é que se aplica esta filosofia à cultura da vinha?
6: Na vinha, especialmente pela capacidade que pode transmitir à planta, de ela resistir às várias fases críticas do ciclo vegetativo. Uma delas na altura da floração, ou na fase em que nós estamos a chegar agora de maturação e de engorda dos cachos, em que vamos conseguir que a planta seja capaz de resistir melhor ou às temperaturas altas ou ao stress hídrico, de forma a não comprometer depois a produção no final.
4: Muito bem, estamos precisamente numa dessas fases. Pergunto-lhe o que é que está em causa nesta altura do ciclo da vinha?
6: Está em causa o mais importante do agricultor, do nosso cliente e parceiro, que é ter uvas com qualidade e com um grau alcoólico suficiente para produzir bons vinhos e vinhos com qualidade, né? E todas as decisões tomadas nesta fase vão ter obrigatoriamente impacto direto na qualidade da uva e da vindima. Uhum. E com isso, claro, o retorno que o próprio agricultor tem na exploração, né, do seu dia-a-dia.
4: E, portanto, é neste contexto que surge a campanha especial Vinha AgriPro Cremim, não é?
6: Exatamente. Esta campanha foi mesmo criada para sensibilizar os agricultores para a importância de atuar antecipadamente. Ou seja, muitas vezes o que temos é, nós estamos a chegar muito próximo da vindima e queremos intervir com soluções que vão fazer esse acúmulo de açúcares ou de produção numa fase já muito próxima da colheita. E, por vezes, não temos o sucesso que queremos. Fazendo de uma forma mais atentada, vai ser mais fácil da cultura atingir o sucesso que se pretende.
4: Muito bem. E quais é que são as soluções abrangidas pela campanha?
6: Incluir os produtos. Um deles é o Capa Bomber, um produto mais direcionado para os produtores que tendem a aplicar mais concentrações de potássio. E o outro produto é o Bombardier Sugar. É um produto com uma diferenciação, porque é obtido por fermentação bacteriana de extratos vegetais. E o que ele vai fazer é atuar na planta de forma que ela faça a produção dos açúcares e faça a acumulação de açúcares na uva.
4: E certamente quem nos escuta, sobretudo os nossos agricultores, querem saber quais são os principais benefícios que eles podem esperar.
6: Uma melhor mobilização e transporte de açúcar para as uvas, através da planta, um melhor enchimento do cacho e dos bagos, uma maturação mais equilibrada e uma melhor qualidade da uva. E são fatores que podem contribuir para a valorização da produção no final.
4: Muito bem, e que condições especiais é que estão disponíveis para os sócios da Cremim?
6: Até o dia 20 de junho, os sócios Cremim beneficiam de 10% de desconto na aquisição dos produtos, seja do Capa Bomber como do Bombardier Sugar, numa campanha de desenvolver em exclusiva entre a AgriPro e a Cremim, direcionada apenas aos sócios da Cremim.
4: Portanto, apenas têm 8 dias para ter este benefício, não é?
6: Sim.
4: Ora bem, que mensagem final é que...
6: Tendo em conta que, só dar esta nota, a campanha começou no dia 8, na segunda-feira passada, e mantém-se até o dia 20.
4: Muito bem, e está a correr bem até agora, certamente.
6: Sim. Temos agricultores já a aderir e acordo que nos próximos dias vão aderir ainda mais.
4: Muito bem, ainda assim chamamos a atenção dos nossos agricultores que até ao dia 20 de junho poderão então beneficiar desta campanha. E agora sim, que mensagem final é que gostaria de deixar aos viticultores da região?
6: Antes de mais agradecer-lhes por estarem a confiar no trabalho que temos vindo a desenvolver nos últimos anos e de podermos passar nos próximos, mas reforçar também que na fase em que estamos, a qualidade da vindima não se constrói apenas na altura da colheita. É o resultado das decisões tomadas ao longo do ciclo da cultura. Pronto. A nossa equipa está disponível no balcão AgriPro e no campo para vos poder apoiar na escolha das soluções mais adequadas para a exploração e para atingirmos os resultados desejados.
4: Não sei se finalmente quer aqui também deixar a nota de em que horários é que o balcão AgriPro está disponível para receber os agricultores?
6: O balcão AgriPro está disponível de segunda a sexta, das 9 às 18. com interrupção de almoço do meio-dia e meio às duas, e ao sábado das 9 às 13 horas.
4: Muito bem, fica...
6: E sempre disponível também o nosso técnico de campo, o Miguel Valido, pode atender o cliente e pode dirigir-se ao campo para escolher para a escolha da melhor solução.
4: Muito bem, fica essa indicação a quem nos escuta. Sr. Diretor, obrigado então pela disponibilidade uma vez mais.
6: Obrigado pela atenção.
4: Esperamos que a campanha possa continuar a correr bem e até breve.
6: Obrigado, até breve.
4: Muito obrigado, uma boa tarde.
6: Obrigado.
4: Diretor Executivo Agri Pro, Helder Zandos, em entrevista hoje no Espaço Carmim, este espaço que, como sabe, está na Voz de Reguengos todas as sextas-feiras, habitualmente no programa da manhã, hoje excepcionalmente com este espaço de conversa aqui de tarde na Voz de Reguengos. E é assim que terminamos mais um Espaço Carmim.
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4: 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Ficamos agora a 20 minutos das 4 da tarde. 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
4: E voltamos à música nesta tarde quente, com os termómetros a roçarem os 40 graus na região. Vamos em frente com a música. A voz é de um reguenguense e é uma canção que faz parte do mais recente álbum. Mário Moita a trazer-nos Barro um Palmar.

Um Palmar com Mário Moita. Faltam 14 minutos para as 4, já na reta viral desta hora. Lembro que às 4 vamos ter informação regional em simultâneo com a Rádio Elvas. Agora, esse projeto que vai subir hoje ao palco das festas de Santo António. Quem não conhece este projeto, já com algum tempinho, hoje Resistência, traz-nos agora nesta tarde um dos seus grandes êxitos, A Noite.

A voz de Tim aqui a destacar-se nesta noite de hoje, Resistência. Um projeto que hoje passa a noite a partir das 23 horas por Reguengos de Monsaraz, um projeto formado na década de 1990 por Pedro Aires Magalhães, Fernando Cunha, Tim e Miguel Ângelo, que se uniram, eles que são provenientes de diferentes bandas, para reinventar canções através de arranjos em guitarras acústicas e também na valorização da voz como instrumento principal. Ora, certamente irão cantar temas bem conhecidos de todos nós logo mais, temas, por exemplo, dos Delfins, dos Chutos ou ainda também dos Sitiados, relembro, é a partir das 23 horas no palco Santo António. Bom, mas antes, lembro também que as marchas populares hoje também, obviamente, vão desfilar pelo centro da cidade e vão depois atuar na Praça de Santo António a partir das 21 horas com as músicas que vão ser interpretadas pela Banda da Sociedade Filarmónica Harmonia Reguenguense. São 6 marchas, portanto, este ano. E, portanto, hoje o início é às 21, amanhã às 21h30. Portanto, aqueles que nos escutam, não se esqueçam de apoiar, então, as marchas de Santo António.

0: Lénita Gentil, nesta gravação já bem antiga, ouvimos estas marchas de São João. 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Há bons motivos para se manter ligado à Voz de Reguengos. Não se esqueça de aproveitar também da melhor maneira possível as marchas e também as festas de Santo António, que decorrem até ao próximo domingo, com muitas atrações e vários momentos. Daqui a pouco vamos ter, recordo, essa informação em simultâneo com a Rádio Elvas, na Cadeia Regional de Informação. Ficamos por aqui para já quanto a esta hora. Desejo-lhe a continuação de uma boa sexta-feira e também, claro, um bom fim de semana.
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1: Passamos para as notícias na Rádio Elvas. Arcos celebra Santo António em Elvas com a Real na noite desta sexta-feira. Bombeiros de Campo Maior lançam nova campanha da Garrafa Solidária para reforçar apoio durante incêndios. Festival Medieval de regresso a Montemor Novo. O seguro de vida é frequentemente exigido pelas instituições bancárias com condição para a aprovação do crédito à habitação. E a 17 de junho comemora-se em Borba a Batalha de Montes Claros, o último grande confronto da restauração da independência. São estes os temas que desenvolvemos já de seguida. Arcos abre as portas da sua sede em Elvas esta sexta-feira para uma noite de muita alegria e diversão com um tradicional arraial de Santo António. O evento, à semelhança do que já aconteceu no ano passado, resulta de uma parceria com a Gota de Arte e a banda 14 de Janeiro, em que a música ao vivo se alia às tradicionais sardinhas assadas. O arraial terá início às 8 da noite, tal como refere Melanie Carona, uma das responsáveis da Associação Juvenil, que destaca a importância da parceria estabelecida com as outras duas coletividades elvenses.
2: Esta parceria começou o ano passado e, como é óbvio, quisemos continuar e vai continuar na parceria das três associações, da Gota, da Banda e da Arcos. E pronto, convidamos todas as pessoas a ir ao nosso arraial. É sempre o primeiro, é o de Santo António. Portanto, no dia 12, a partir das 8 da noite, podem vir divertir-se como sempre se divertem. Vamos ter a banda connosco, vamos ter pessoal da Gota de Arte connosco também. E é isto, manter estas parcerias é importante entre as associações para mostrar que estamos uns com os outros e não uns contra os outros.
1: Certo, portanto, o vosso arraial faz na vossa casa, é isso?
2: Exatamente.
1: Tem lá muito espaço?
2: Sim, nós temos muito espaço. Na Associação Arcos, como sempre, a partir das 8 apareço, vai haver muita sardinha, muita diversão e muita parceria.
1: O evento vai aberto a todos quando se queiram juntar à festa e terá lugar no espaço exterior da sede da Arcos, na Avenida 14 de Janeiro, junto à Escola Superior de Biociências de Elvas. A Associação Humanitária dos Bombeiros Voluntários de Campo Maior está a promover um ano mais a campanha da Garrafa Solidária, uma iniciativa que visa reforçar o apoio aos operacionais durante o período crítico dos incêndios rurais. A ação consiste na recolha de garrafas de água que podem ser entregues diretamente no quartel da corporação, assegurando um apoio prático e imediato aos operacionais. Segundo o presidente da direção da Associação Humanitária, Luís Fava, o objetivo é garantir melhores condições aos operacionais no que diz respeito à hidratação e à preparação das saídas para incêndios, numa iniciativa que tem vindo a ser reforçada ao longo dos últimos anos.
3: Temos uma altura mais crítica, mas a direção da Associação Humanitária dos Bombeiros de Campo Maior tem vindo ao longo dos últimos anos a reforçar a iniciativa da Garrafa Solidária, especialmente durante o período de maior risco de incêndio. Esta ação tem como principal objetivo garantir que os nossos operacionais dispõem de meios essenciais para o cumprimento das suas missões, nomeadamente no que se refere à hidratação durante as operações.
1: À população são solicitadas garrafas de água de 33 centilitros e de meio litro.
3: Nós ficamos sempre a solicitar as garrafas de água de 33 e meio litro.
1: Portanto, quem quiser, basta chegar à corporação e deixar as garrafas, é isso?
3: Claro, quem quiser, basta chegar à associação e tirar uma fotografia com o coração que temos lá da Garrafa Solidária.
1: Tendo conta que os bombeiros de Campo Maior recebem kits individuais de primeira necessidade antes de cada deslocação, Luís Favas explica ainda que a direção da corporação tem vindo a fazer uma forte aposta na iniciativa da Garrafa Solidária este ano mais cedo, por se antever um verão difícil para os soldados da paz.
3: A direção tem vindo a apostar mesmo nessa iniciativa e este ano temos começaram mais cedo, derivado a que 2006 vai a ser um ano muito complicado para todas as corporações de Portugal.
1: Mas prevenidos com água já é uma boa ajuda, não é? Quando os bombeiros de Campo Maior tiverem que ir para os incêndios.
3: Claro, nós por acaso temos, nossos bombeiros levam sempre uma refeição, a primeira refeição é sempre ter um saquinho individual para cada bombeiro deslocar a cada incêndio. Talvez podemos estar longe da paragem ou da comida, onde fazem as refeições, e eles têm sempre um saquinho onde levam a
1: bombeiros de Campo Maior que um ano mais promovem a campanha da Garrafa Solidária. O Castelo de Montemor Novo volta a transformar-se num cenário da Idade Média com a realização da Feira Medieval entre hoje e domingo. O evento é organizado pelo município de Montemor Novo e promete 3 dias de recriação histórica, animação e tradição. A feira pretende valorizar o património histórico da cidade e promover a cultura e o turismo no concelho. Durante estes dias, o centro medieval deverá encher-se de artesãos, comerciantes e artistas, recriando o ambiente que se vivia dentro das muralhas da vila em séculos passados. Por se tratar de um evento que promove a cidade e o concelho do ponto de vista turístico, explica o presidente da Câmara, Carlos Pinto Sá, o município decidiu incluir a Feira Medieval nas opções do plano deste ano.
0: Nós entendemos aceitar, digamos, a inclusão da Feira Medieval nas opções do plano deste ano, nesta perspectiva de ser algo como que promove, do ponto de vista turístico, Montemor. É algo que nos ajuda a promover a vinda a Montemor, a visita a Montemor, para conhecer não apenas a Feira Medieval, mas também o concelho. Portanto, o convite que nós fazemos aos visitantes é que possam passear pela cidade, conhecer o concelho, poder ficar até numa das nossas turismos rurais ou hotéis e poder usufruir de Montemor. Mas é também uma experiência histórica, digamos assim, uma vez que nos leva, digamos, a tempos antigos e perceber um pouco como é que decorria nesses tempos, digamos, esse relacionamento que as pessoas vestiam, que as pessoas comiam. Enfim, ter aqui algum contacto com aquilo que deve ser a nossa memória e a nossa história, que é fundamental. É isso que propomos no âmbito da feira.
1: O castelo e a zona envolvente até domingo vão receber diversas atividades que recriam um ambiente medieval com música de época, demonstrações de ofícios antigos, mercado de produtos tradicionais e várias animações para visitantes de todas as idades. Entre as atrações previstas estão recriações históricas, espetáculos de rua e torneios de armas que procuram transportar o público para o cotidiano da época medieval.
0: A ideia é um pouco semelhante àquilo que temos feito, recriações com a participação de artesãos, de mercadores, as questões da indumentária da época, a gastronomia tradicional. Também aqui é uma relevância, talvez, para as questões culturais e pedagógicas da história. O convite, talvez, às turmas de história e aos professores de história para poderem aproveitar a Feira Medieval para também transmitirem alguns conhecimentos, não só de viva voz, mas de contacto, digamos, com esta encenação que a feira propõe. Mas depois temos também cortejos temáticos, recriações históricas, demonstrações de ofícios tradicionais à época, espetáculos de música e de dança antiga. Portanto, temos aqui uma oferta diversificada que pretende, de alguma maneira, dar a conhecer como é que naqueles tempos, digamos, as pessoas se divertiam, por um lado, e também negociavam, por outro, uma vez estamos a falar de uma feira, e na altura as feiras eram muito importantes, eram, aliás, os momentos mais importantes de trocas nas localidades onde ocorriam.
1: Feira Medieval que está de regresso este fim de semana a Montemor Novo. Embora não seja obrigatório por lei, o seguro de vida é frequentemente exigido pelas instituições bancárias como condição para a aprovação do crédito à habitação. Este mecanismo garante o risco de morte da pessoa segura e pode incluir coberturas complementares para invalidez, acidente ou desemprego, funcionando como uma salvaguarda financeira que minimiza o impacto económico de eventos graves na vida dos consumidores. A lei permite que o consumidor escolha livremente a seguradora onde pretende contratar a apólice. No entanto, é comum os bancos proporem seguro próprio em troca de uma redução no spread do empréstimo. Para tomar a melhor decisão, recomenda-se que o consumidor realize simulações comparativas, analisando não só a prestação imediata, mas também a projeção dos prémios a pagar ao longo de toda a vigência do contrato. Este é o tema em destaque esta semana na rubrica da DECO com Helena Guerra, do Gabinete de Inovação e Projetos da Associação para a Defesa do Consumidor, para ouvir às 16h30, também no site em radioelvas.com. O Conselho de Borba assinala a 17 de junho mais o aniversário da Batalha de Montes Claros. O confronto, travado em 1665, selou em definitivo a independência de Portugal face à Espanha. O presidente da Câmara de Borba, Pedro Esteves, sublinha o peso histórico e a importância de recordar este marco nacional.
4: É um momento importante para o Conselho e também é um momento importante para Portugal. Temos também de comemorar também tudo aquilo que são as nossas vitórias e a nossa independência nacional. E este é um marco, apesar de haver algumas divergências, foi a última batalha importante, a última batalha importante da restauração. E pronto, Portugal é o que é também à conta da Batalha de Montes Claros.
1: Como é habitual, as cerimónias oficiais vão decorrer exatamente no local do monumento que evoca o confronto histórico, servindo de tributo aos que lutaram pela pátria, o último grande confronto da restauração da independência.
4: Sim, é isso mesmo. Na Batalha de Montes Claros, finalmente conseguimos vencer as tropas de Leão e Castela e restaurar a independência nacional.
1: A cerimónia militar institucional conta com a presença das forças vivas da região a 17 de junho, junto ao padrão comemorativo da batalha que selou a independência de Portugal e que tinha tido também a 14 de janeiro de 1659 a primeira grande vitória desta campanha na Batalha das Linhas de Elvas. Quanto à previsão do estado do tempo, contamos com um tempo quente com céu geralmente pouco nublado, vento fraco a moderado e pequena subida de temperatura. Elvas, mínima 19, máxima de 38. Campo Maior conta com mínima de 20, máxima também a chegar aos 38 graus. Porto Alegre, mínima de 23, máxima de 36. Évora, mínima de 18, máxima prevista de 40. Peles, a mínima de 21, máxima de 38 graus.
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23: Vai acontecer o 3º Grande Prémio de Santo António no dia 14 de junho. 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

Sejam muito bem-vindos à primeira edição do Praia Azul, edição do mês de junho de 2026, um espaço que é da responsabilidade da Câmara Municipal de Reguengos de Monsaraz. Praia Fluvial de Monsaraz, prémio 5 estrelas regiões no distrito de Évora. O Conselho de Reguengos de Monsaraz está novamente em destaque no Prémio 5 Estrelas Regiões. Na edição deste ano, no distrito de Évora, a Praia Fluvial de Monsaraz foi pela quinta vez a vencedora na categoria Praias. As piscinas municipais Vítor Martelo ganharam o galardão na categoria Piscinas Municipais. O Prémio 5 Estrelas Regiões tem como objetivo valorizar e dar a conhecer o melhor de cada uma das regiões portuguesas ao nível da gastronomia, recursos naturais, festas tradicionais, monumentos e património, entre várias outras categorias, assim como os negócios locais que se diferenciam pela sua qualidade. Desta forma, são premiadas as marcas que são consideradas pelos consumidores realmente de 5 estrelas. A Praia de Monsaraz hasteou pelo nono ano consecutivo a bandeira azul, assim como a bandeira de praia com qualidade de ouro 2026. Também a bandeira de praia acessível, a bandeira da Estação Náutica de Portugal, a bandeira Colored e a classificação de praia saudável por ter as devidas normas de segurança e de qualidade do ambiente. Neste ano de 2026, a época balnear abriu no dia 1 de junho e prolonga-se até 13 de setembro. Poderá também consultar toda a informação sobre a Praia Fluvial de Monsaraz em apambiente.pt. O horário de funcionamento da praia é das 9 às 19 horas. Já agora fique também com os contactos municipais, caso necessite. É o 266-508-040 ou ainda ao e-mail geral@cm-reguengos-monsaraz.pt. Falamos neste espaço também dos cuidados a ter na praia. Utilize um protetor solar adequado à sua pele e aplique-o 30 minutos antes de se expor ao sol para que tenha tempo de penetrar na pele. Proteja-se do sol com chapéu e use óculos escuros que ofereçam uma proteção eficaz. Evite a exposição aos raios solares mais fortes entre as 11 e as 16h30. Tome cuidado mesmo quando o tempo está encoberto, porque as radiações atravessam as nuvens. Beba líquidos com frequência, pois ajudam a hidratar o corpo e a pele. Vigie de forma atenta e permanente as suas crianças. Pratique desporto apenas nas áreas determinadas para o efeito. Não incomode, nem ponha em perigo a sua vida e a dos outros. Respeite os diferentes usos da zona balnear, de forma a não perturbar os outros banhistas. É sempre importante também, neste espaço, deixar algumas regras de segurança. Depois das refeições, espere pelo menos 3 horas para entrar na água. Evite tomar banho nas zonas sem assistência a banhistas. Preste atenção aos sinais das bandeiras de segurança. Respeite as instruções dos nadadores salvadores. A praia encontra-se vigiada em toda a sua área e durante a época balnear, como referia há pouco, das 9 às 19 horas. A praia possui equipamentos e posto de primeiros socorros, aberto também nesse horário, das 9 às 19. Evite afastar-se muito das margens e preste atenção aos fundos rochosos e irregulares. Preserve a natureza. A praia é um bem público, sendo assegurado sempre livre e franco acesso a ela. Coloque os resíduos dos recipientes apropriados e disponíveis à entrada do passadiço e no areal.

ao separar os resíduos. Não leve animais de estimação para a praia, exceto cães guia, ao serviço de invisuais ou surdos. Não alimente aves ou peixes em estado selvagem. É interdito o sobrevoo desportivo por meios aéreos. Não acampe nem faça fogueiras na praia. É proibido o uso de fogo de artifício e explosivos. Não circule com viaturas na praia. Preserve os sons naturais. Evite o ruído. Colabore na conservação do espaço envolvente. Utilize os acessos devidamente assinalados. E lembramos também que é proibida a permanência de barracas, guarda-sóis, autocaravanas com finalidade de acampamento no areal e nas áreas da praia. É proibido o comércio, a prestação de serviços e a realização de eventos na praia sem que exista licenciamento prévio devidamente autorizado. É também proibido o estacionamento de veículos fora dos limites dos parques de estacionamento. Na saída de praia, não deixar resíduos nem enviadas na praia, devendo estes ser acondicionados nos contentores respectivos, como, por exemplo, máscaras e luvas, são sempre depositados nos contentores de lixo indiferenciado. Neste ano de 2026, vão acontecer também algumas atividades de educação ambiental inseridos no programa Bandeira Azul, e por isso deixamos-lhe as atividades e também as respectivas datas. Lixo Zero, os suspeitos do costume, dias 6 de maio, 21 de julho e 26 de agosto. Notícia Verde, no artigo, é o artigo do jornal, acontece de junho a setembro, assim como esses 2 Minutos Verdes ou Praia Azul, programa de rádio que é emitido também de junho a setembro. Mascote 40 anos BA, de 1 de junho a setembro. Caminhar e limpar, a 6 de setembro. Limpar é cuidar, a limpeza de praia acontece a 10 de julho, a 11 de setembro e a 16 de setembro. Origami vai à praia, 24 de julho, Sala dos Papéis, 7 de agosto e também 21 de agosto, Rolinhos. No dia 31 de julho acontecerá uma visita ao Porto de Sines. Pastelhão e Papa Beatas na praia de 1 de junho a setembro e futebol de praia a 19 de junho. Ainda também neste primeiro programa de 2026, referente ao mês de junho, deixamos-lhe, como já é habitual, a qualidade da água da praia e, nomeadamente, essas análises realizadas pela Agência Portuguesa do Ambiente, Laboratório de Águas da ARH Alentejo. Data de colheita, 18 de maio de 2026. Os parâmetros analisados são a temperatura, Entrococcus intestinais e a Escherichia coli. Vamos então aos resultados. Temperatura 20 graus Celsius. Quanto aos entroncocos intestinais, através do método ISO 7899-1, 1998 microplacas, resultados inferiores a 15, em unidades NMP por 100 ml, valor de referência 500. Quanto à Escherichia coli, através do método ISO 9308-3, 1998 microplacas, resultados inferiores a 15, em unidades NMP por 100 ml, valor de referência 1500. Observações, todos os valores se encontram abaixo dos valores de referência. E assim terminamos este programa referente ao mês de junho do Praia Azul, espaço que habitualmente está às quartas-feiras depois das 10 na emissão da Voz de Reguinhos, reposição às sextas depois das 16 horas, um espaço da responsabilidade do município de Reguinhos de Monsaraz.

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5: Mais uma vez, muito boa tarde. As festas de Santo António prosseguem naquele que é o terceiro dia de festa em Reguengos de Monsaraz. Nesta sexta-feira, o Espaço Santo Antoninho vai ter às 17 horas a atividade Cantando Histórias com Eunice Gil. O grupo de sevilhanas Coração Flamenco vai dançar pelas 19h30 no palco da praça. Ao início de noite, pelas 21 horas, as marchas populares de Santo António desfilam pelo centro da cidade e depois atuam na Praça de Santo António com as músicas interpretadas pela Banda da Sociedade Filarmónica Harmonia Reguenguense. Este ano há marchas infantis, A Minha Cidade em Festa, do Jardim de Infância da Santa Casa da Misericórdia de Reguengos de Monsaraz, O Alfabeto, do Palco de Sonhos, e Bem Me Quer, Mal Me Quer, da União das Freguesias de Campo e Campinho, mas também as marchas de adultos, Vinho, o Néctar de Reguengos de Monsaraz, da Universidade Popular Túlio Espanca, Casamentos de Santo António, do Palco de Sonhos, e Marcha da Freguesia, da Junta de Freguesia de Reguengos de Monsaraz. O Palco Santo António recebe às 23 horas hoje Resistência, um projeto formado na década de 1990 por Pedro Aires Magalhães, Fernando Cunha, Tim e Miguel Ângelo, unindo músicos provenientes de diferentes bandas para reinventar canções através de arranjos em guitarras acústicas e na valorização da voz como instrumento principal. Neste concerto em Reguengos vão ser interpretados os temas icónicos de bandas como os Delfins, Chutos e Pontapés e Sitiados. À meia-noite e meia hora realiza-se um espetáculo de fogo de artifício e à uma hora da madrugada no Palco Mundo haverá o baile de Santo António com o grupo Sons e Tons. A festa I Love It vai acontecer no Palco Santo António a partir da uma hora para unir gerações na pista de dança com os grandes sucessos da música funky, disco, pop, rock, reggae, house, brasileira e latina, tocadas pelo DJ Disco Man, com animação a cargo da Show People e apresentada num set interativo com vídeo. O Conselho de Mourão também já vive o espírito das festas populares. No próximo dia 19 de junho, a vila recebe um grande evento cultural dedicado às marchas populares que prometem encher o ringue da Casa do Povo de cor, música e tradição. O espetáculo tem início marcado para as 21 horas e contará com a participação especial de 4 grupos que prometem encantar o público com as suas coreografias e trajes típicos. Ora, as marchas que vão por lá passar são a Marcha de São Cucufate de Vila de Frades, no Conselho de Vidigueira, a Marcha da Sociedade Filarmónica Vila Novense, no Conselho de Alvito, a Marcha da Casa do Povo de Nossa Senhora de Machete, no Conselho de Évora, e a Marcha da Universidade Sénior Cristóvão de Mendonça de Mourão. Esta iniciativa organizada pelo município é um convite aberto a toda a comunidade e visitantes para celebrar a cultura popular alentejana numa noite que promete ser inesquecível. No âmbito do Programa Regional do Alentejo, foi lançado o aviso Meios Materiais para a Proteção Civil e Gestão Integrada de Riscos, destinado a apoiar investimentos que reforcem a resiliência territorial e a capacidade de resposta a fenómenos climáticos extremos na região do Alentejo. O município de Mourão, em parceria com a Associação Humanitária dos Bombeiros de Mourão, apresentou uma candidatura a este aviso com o objetivo de garantir apoio financeiro para a aquisição de uma nova viatura operacional. O investimento prevê a aquisição de um veículo tático florestal, equipamento fundamental para o reforço da capacidade de intervenção da corporação em situações de combate a incêndios rurais e outras ocorrências de proteção e socorro. Esta nova viatura permitirá modernizar os meios operacionais da associação, contribuindo para um desempenho ainda mais eficaz e seguro das suas missões ao serviço da população. A aquisição do veículo representa um investimento total de 279.900 euros, beneficiando de um financiamento comunitário de 85% através do Fundo Europeu de Desenvolvimento Regional. O município assegura a comparticipação correspondente ao valor não financiado no montante de 41.985 euros. A União de Freguesias de São Manso e São Vicente do Pijeiro agradece em comunicado a todos os que estiveram presentes nas sessões de apresentação do novo Gabinete de Comunidade, realizadas na Vendinha e em São Mansos. Segundo a União de Freguesias, este foi um momento importante de partilha e esclarecimento sobre este novo serviço de proximidade criado para apoiar os fregueses nas mais diversas questões de âmbito social. A União de Freguesias informa ainda que o Gabinete Comunidade já se encontra a funcionar com atendimento todas as quintas-feiras entre as 9 horas e o meio-dia nas instalações da União de Freguesias. O espaço está disponível para receber, ouvir, esclarecer e encaminhar todos aqueles que necessitem de algum tipo de apoio ou acompanhamento no âmbito social. Um incêndio deflagrou ontem no armazém de reciclagem na zona industrial da Adua, em Montemor-Novo. O fogo, cujo alerta foi dado às 18 horas e 7 minutos, propagou-se a uma zona de mato, tendo consumido também plástico e outros materiais inflamáveis. Os danos ainda não estão apurados, mas o fogo causou um total de 5 feridos, 3 feridos leves e 2 assistidos no local, todos bombeiros em Montemor. Por volta das 5 da madrugada, encontravam-se ainda no local 38 operacionais, auxiliados por 15 viaturas. O deputado socialista Luís Dias quer saber quantos utentes se encontram sem médico de família no Alentejo Central e que medidas concretas prevê o governo implementar para reforçar a capacidade da resposta dos cuidados de saúde primários na região. Numa pergunta dirigida à Ministra da Saúde, o deputado eleito pelo Círculo de Évora lembra as notícias vindas a público que apontam para um aumento significativo do número de utentes sem médico de família no país e, por isso, exige dados objetivos sobre a realidade do Alentejo Central e do Distrito de Évora, região caracterizada por uma baixa densidade populacional, pelo envelhecimento demográfico e pela dispersão geográfica das populações. E a histórica Feira de São Tiago está de regresso à Vidigueira nos dias 10, 11 e 12 de julho, assumindo a Praça Vasco da Gama como o palco principal de um regresso que pretende cruzar identidade, tradição e modernidade. Mais do que recuperar uma memória coletiva profundamente enraizada no concelho, esta nova vida da Feira de São Tiago pretende afirmar uma nova visão para um dos mais emblemáticos eventos de Vidigueira. O evento renasce com um conceito contemporâneo, pensado para valorizar aquilo que o território produz, aquilo que representa e aquilo que ambiciona ser. A Feira de São Tiago assume-se assim como uma plataforma de afirmação económica, cultural e turística do concelho, cruzando tradição, inovação, gastronomia, enoturismo, cultura e experiência. E agora vamos passar ao desporto. Começamos por olhar para o Campeonato Nacional de Infantis de Trampolins. Os ginastas de Reguengos de Monsaraz estiveram no passado fim de semana no Multiusos de Sines e trouxeram mais algumas medalhas para Reguengos de Monsaraz. Ora, vamos à classificação de níveis. Joana Góis, nível 1, campeão nacional em trampolim e duplo mini trampolim. Laura Sampaio, nível 2, campeã nacional em trampolim e duplo mini trampolim. Nos infantis, Maria Mateus, 4º lugar, Francisco Peralta, aliás, 8º lugar, Maria Mateus e Francisca Félix em 4º lugar, Francisco Peralta e Duarte Marino, 5º lugar. Também destaque para o duplo mini trampolim, Francisco Peralta, 6º lugar, Maria Mateus, 20º lugar e Francisca Félix, 33º lugar. Também no passado fim de semana, concretamente no sábado, a secção de motorismo da Sociedade Artística Reguenguense trouxe o piloto reguenguense Filipe Cachopas a Pirolivas para um co-drive no seu BMW competição com que faz todas as provas do Campeonato Nacional. Com uma afluência de dezenas de interessados que aproveitaram a oportunidade de dar uma acelerada entre vinhas no Alentejo, a Rádio Voz de Reguengos esteve também presente. Filipe Cachopas, à nossa reportagem, refere que esta é já a sua 6ª época, mostrando-se também muito feliz por participar nesta iniciativa em Reguengos de Monsaraz.
6: Esta é a minha 6ª época, comecei nos T2, portanto nos carros mais parecidos aos carros de série, durante 2 anos, e depois fizemos esta aquisição deste BMW X2 Proton, que era um projeto já com uma dimensão maior, é um carro com custos muito mais elevados do que um carro parecido ao carro de série, mas que felizmente e graças a Deus desde uma primeira hora tivemos aqui a ESCO Online como nossa parceira oficial, o que se tem mantido como uma relação felizmente win-win, e acima de tudo, o que sempre que posso, tento sempre trazer isto à minha terra natal. Primeiro porque não esqueço as minhas origens e tenho muito orgulho nelas, ponto número 1. Ponto número 2, porque eu fui dos miúdos pequeninos que durante muitos anos ia de bicicleta ver o prólogo ao Esporão dos Esporão Vindimas e sonhava sempre um dia, não, nem sequer era guiar, mas sim poder andar num carro de corrida. Portanto, hoje quando posso às pessoas da minha terra natal proporcionar essa oportunidade, para mim é um sentimento orgulhoso, grande de alegria.
5: Segundo o Filipe Cachopas, este patrocinador é o único a proporcionar esta experiência.
6: Por muitas aplicações que hajam de jogo online, a ESC Online é a única que pode dar aos seus clientes a oportunidade de andar num carro de corrida. E fazemos-lo sempre possível no meu e nosso Alentejo, onde as pessoas vêm desfrutar de andar num carro de corrida, convidados pela ESC Online, com tudo oferecido pela ESC Online, passam o dia no nosso Alentejo, dormem cá nos nossos turismos rurais e experimentam e experienciam a boa gastronomia alentejana. Portanto, eu sempre posso tento trazer esta experiência para cá, agradecer mais uma vez o apoio da ESC Online e também frisar que desde uma primeira hora, havia que criar aqui uma ponte até para efeitos logísticos entre a ESC Online e o Filipe Cachopas, porque o Filipe Cachopas é uma pessoa que é um piloto, mas não faz disto vida, portanto havia que haver aqui uma entidade representativa e que pudesse, na parte da faturação e de tudo isso, para fazermos as coisas certinhas. E é nessa altura que entra a Sarmo Turismo, de quem a ESC Online também já, no meu ponto de vista e a mim que sou da terra, orgulhosamente, há 4 anos patrocina a prova de Regengos de Monsaraz, que tem vindo a crescer e este, hoje, como já sabemos, é uma prova do Campeonato da Europa de todo o terreno, o que tanto aqui a nós reguengueses nos deixa lisonjeados.
5: Ora, a propósito da Sarmo Turismo, Carlos Medinas refere que só com patrocínios como a ESC Online é possível continuar a realizar em Reguengos a Baja TT.
7: Uma prova destas, e estando na Baja de Reguengos e Mourão inserida no Campeonato da Europa desde há 4 anos esta parte, é uma prova que tem um orçamento real acima dos 300 mil euros. Naturalmente que só com receitas das inscrições e alguns apoios institucionais dos municípios que, como sabemos, vivem com dificuldades e que têm um bolo para dividir por muita gente, se não tiver os apoios, como por exemplo o da ESC Online, que é neste momento o nosso segundo principal sponsor, é completamente impossível trazer para Reguengos e para este desconselho uma prova desta envergadura, porque cada vez mais o caderno de encargos é mais elevado, as responsabilidades são maiores, a estrutura é cada vez mais pesada devido a esse tal caderno de encargos e às condições que temos que criar e que temos que ter para poder integrar os quadros da FIA, e digo com bastante orgulho que neste momento já somos convidados e já fazemos parte do painel de diretores de prova convidados para todas as formações, quer da FIA, quer da FIM, que é a Federação Internacional de Motociclismo, através do Nelson, de mim próprio, do Pedro Medinas e também do Marco, que não sendo de Reguengos está ligado a um clube do Norte, mas que é também uma preciosa ajuda. Portanto, é um conjunto de sinergias que juntamos aqui que naturalmente não podem nem devem estar longe nem devem, estão dependentes claramente desse tipo de apoios e de patrocínios.
5: A ESC Online apresentou-se representada ao mais alto nível e com quem a Voz de Reguengos esteve também à conversa. Vieira Coelho, responsável pela empresa, refere a importância do seu apoio a estas iniciativas.
8: A ESC Online pauta-se por rigor, tanto de apoios que faz atividades desportivas, como até a responsabilidade social, ou seja, eu acho que hoje em dia as empresas têm que se distinguir umas das outras, precisamente pela sua responsabilidade social. Não é só estar a ganhar dinheiro, é também reverter, digamos, para a aplicação e para as pessoas esta ideia. É evidente que o jogo é uma atividade sensível. Repare que, por exemplo, a ESC Online faz jogos de casino, apostas esportivas e póquer, mas as apostas esportivas nem têm nada a ver com desportos destes motorizados, né? Tem a ver com o futebol, que é a grande loucura. Nós achamos que isto tem que ser diversificado.
5: Obviamente que a Rádio Voz de Reguengos quis também participar nestes co-drives. Vamos escutar um excerto desse momento em que António Luís Medinas é o copiloto de Filipe Cachopas.
9: Vamos entrar para o cockpit da viatura.
10: Vamos fazer aqui este quadrado com o Filipe.
9: Ok, e achas que eu vou aqui seguro?
10: Seguríssimo, sem qualquer problema.
9: Mas isto é para andar.
10: É, vamos andar.
9: Vamos ver como é que eu me aguento. Filipe, vamos a isto. Vamos então fazer aqui o quadrado com o Filipe Cachopas, um homem da terra.
10: Pois já estamos aqui no cockpit. Filipe, agora é contigo.
11: Agora vamos embora.
10: Vamos a isto.
9: Já estamos em trânsito.
10: Eu acho que os nossos ouvintes, depois de ouvirem isto, vão querer todos experimentar.
5: Com toda a certeza, a Rádio Voz de Reguengos a acelerar neste co-drive patrocinado pela ESCO Online e promovido pela SAR Motorismo, que aconteceu no passado sábado em Perolivas, acompanhado pela Rádio Voz de Reguengos numa reportagem de António Luís Medinas. Finalmente, digo-lhe que as piscinas municipais Vítor Martelo em Reguengos vão receber no dia 20 de junho o primeiro torneio de Reguengos de Monsaraz, capital da natação Master. A competição é promovida pelo município de Reguengos, pela Federação Portuguesa de Natação, a Associação de Natação do Alentejo e pelo Instituto Português do Desporto e da Juventude. O torneio irá decorrer em duas sessões, com a primeira às 10 da manhã e a segunda às 16h30, reunindo nadadores masters de várias regiões do país, numa jornada dedicada à modalidade.
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4: 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Laranja e Azul é uma exposição de Fátima Reis, que pode ver até ao próximo dia 4 de julho na Igreja de Santiago em Monsaraz. Os horários para visitar são os seguintes: diariamente das 9h30 às 12h30 e das 14h às 17h30. É uma exposição que integra o ciclo de Santiago em Monsaraz.
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16: Alentejo, a exposição de Alexandra Adams, está patente na Biblioteca Municipal do Auditório António Marcelino até ao dia 31 de julho. 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